Mundo Livre, sua atitude sonora, fechando esse bloco com esse hino do Queen, né? Don't Stop Me Now, e antes, Lovely the Band com Broken. É isso aí, vem chegando a Voz do Brasil na sequência, e logo depois, às 10 da noite, eu tô de volta pra gente seguir com a nossa programação noturna desse sextou, hoje 7 de agosto. Te encontro, hein?

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1: Olá, boa noite.
2: Boa noite para você que nos acompanha em todo o país.
1: Sexta-feira, 7 de agosto de 2026.
2: E vamos ao destaque do dia.
1: 20 anos da Lei Maria da Penha.
2: Marco legal brasileiro de prevenção e enfrentamento à violência doméstica e familiar contra as mulheres.
1: Ao longo de duas décadas, a legislação foi aperfeiçoada para ampliar os mecanismos de proteção. Márcia Fernandes.
3: Além dos mecanismos para responsabilizar os criminosos, a lei criou medidas protetivas para as mulheres, como o afastamento do agressor do lar e a proibição de aproximação da vítima.
2: Alerta de desmatamento na Amazônia e no Cerrado teve redução em agosto de 2025 a julho de 2026.
1: Os dados são do DETER, Sistema de Detecção de Desmatamento em Tempo Real. Gabriela Noronha.
4: Por meio de imagens de satélites, os dados do DETER produzem alertas diários para orientar ações de fiscalização e controle do desmatamento.
2: Campanha de multivacinação.
1: Está na hora de atualizar a caderneta de crianças e adolescentes menores de 15 anos. Luana Karen.
5: Entre as doenças prevenidas pela vacinação estão tuberculose, hepatites A e B, poliomielite, rotavírus, pneumonias e meningites.
2: Hoje, na apresentação da Voz do Brasil, Nazi Brum e Mariana Jungmann.
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6: Hoje, quando a lei batizada com o meu nome completa 20 anos, eu gostaria de fazer algo diferente. Gostaria de falar com você como quem escreve uma carta ao Brasil.
2: Essa é Maria da Penha, farmacêutica cearense de 81 anos.
6: Há 43 anos, minha vida mudou para sempre. Eu sofri uma tentativa de feminicídio que me deixou paraplégica. Eu lutei 19 anos e 6 meses para que o meu agressor fosse responsabilizado. Uma espera que nenhuma mulher deveria enfrentar. Ao longo desse caminho, ouvi muitas vezes que eu deveria desistir, mas eu não podia desistir, porque aos poucos eu entendi que aquela história não era só minha. Ela representava a realidade de milhares de mulheres brasileiras e quando buscavam proteção, encontravam silêncio, descrédito e omissão. E agora eu gostaria de convidar você a fazer uma reflexão. Você já parou para pensar como estaria o Brasil hoje se não tivesse na Lei Maria da Penha?
1: 20 anos depois de promulgada a lei, a história de Maria da Penha é reconhecida internacionalmente.
2: E abriu portas para que outras mulheres lutassem contra a violência doméstica.
1: Além de punir a violência física, a Lei Maria da Penha também ampliou o olhar sobre outros tipos de agressão.
2: Violência psicológica, patrimonial e sexual, por exemplo, foram reconhecidas com a lei criada há duas décadas.
1: Vamos saber mais detalhes sobre a lei na reportagem de Márcia Fernandes.
3: Uma história de violência que marcou a vida de uma mulher e resultou na lei que hoje ampara outras vítimas. Nos anos 80, Maria da Penha sofreu duas tentativas de homicídio pelo então marido. Na primeira, ele atirou contra as costas dela, o que a deixou paraplégica. Ele não assumiu a autoria do crime e alegou ter sido um assalto. Algum tempo depois, tentou eletrocutá-la. O caso virou uma longa batalha judicial, que durou cerca de 20 anos, e foi parar na Comissão Interamericana de Direitos Humanos, que reconheceu a negligência do Estado brasileiro diante da violência doméstica. Maria da Penha tornou-se uma das principais defensoras dos direitos das mulheres no Brasil e deu nome a uma lei. Ela destaca a importância dessa lei na proteção às mulheres.
6: Ao longo destas duas décadas, milhões de mulheres romperam o silêncio, encontraram proteção, tiveram acesso à justiça, salvaram suas vidas. É como eu costumo dizer, a Lei Maria da Penha veio para resgatar a dignidade da mulher brasileira.
3: Já a advogada e doutora em Direito Público, Daniela Portugal, comenta que a lei, criada em 2006, mudou a forma de tratar a violência doméstica no país.
7: Durante muito tempo, acreditamos que a violência contra a mulher seria somente a violência física. E a gente passa a ter uma consciência maior para outras formas de violência que são expressamente referidas na lei, como é o caso da violência patrimonial, da violência sexual, a violência moral, a violência psicológica.
3: A Lei Maria da Penha vale para casos ocorridos na unidade doméstica, no âmbito familiar e em qualquer relação íntima de afeto, mesmo sem convivência. Além dos mecanismos para responsabilizar os criminosos, a lei criou medidas protetivas para as mulheres, como o afastamento do agressor do lar e a proibição de aproximação da vítima. O atendimento às mulheres em situação de violência também foi ampliado. A lei determina ainda que União, estados e municípios atuem de forma integrada para prevenir violências por meio de campanhas e atendimento policial especializado. A vítima tem direito a atendimento prioritário no SUS, na segurança pública e assistência jurídica. Leila Linhares é coordenadora da ONG Sépia, organização voltada para o fortalecimento da cidadania de grupos como as mulheres. Ela destaca o legado da Lei Maria da Penha.
8: Então é uma grande vitória esse legado de tirar da cultura a ideia de que violência contra as mulheres é um assunto privado e que o Estado não deve se intrometer.
3: Se você é vítima de violência doméstica ou conhece alguém nessa situação, procure uma delegacia de defesa da mulher ou qualquer delegacia. Busque também as orientações do Ligue 180 de atendimento à mulher. Em situações de emergência, a indicação é ligar para a polícia no número 190. Reportagem Márcia Fernandes.
2: A partir da Lei Maria da Penha, além da prisão e condenação de agressores, foram desenvolvidas políticas públicas para a proteção da integridade física, psicológica e patrimonial das mulheres.
1: Nós conversamos com a secretária nacional de enfrentamento à violência contra mulheres, Estela Bezerra, sobre os avanços da lei e os desafios que ainda restam. Acompanhe. Secretária, muito bem-vinda à Voz do Brasil. Um prazer ter a senhora conosco novamente. 20 anos da Lei Maria da Penha, né? Queria que a senhora começasse destacando, então, pra gente quais foram as principais mudanças e os avanços promovidos pela lei.
9: Mariana, a alegria minha de estar aqui novamente. A Lei Maria da Penha, que completa 20 anos, é uma lei que tira o Brasil da omissão à violência contra as mulheres, né? E que muda uma percepção cultural muito forte e que era danosa para metade da nossa população, que são as mulheres. Antes da Lei Maria da Penha, a cultura era quem, em briga de marido e mulher, ninguém mete a colher. E essa não intromissão do Estado fazia com que mulheres fossem executadas e ainda em muitas situações, como no crime do Dock Street, né, ter um argumento da mulher honesta e da morte em defesa da honra, do assassinato em defesa da honra. Então, esse tipo de modelo de civilidade, ele não era sustentável. O Estado brasileiro, ele é denunciado, né, na Comissão Interamericana de Direitos Humanos por conta do crime, da tentativa de crime de homicídio contra Maria da Penha, ali em Fortaleza, uma bioquímica, 3 tentativas, e o Tribunal de Justiça local se omite de fazer uma sentença justa. E aí o Estado brasileiro é condenado, e nesses 20 anos a gente vem avançando muito, mas encontrando novos desafios, que são as novas formas de expressão de violência contra as mulheres.
1: Ou seja, antes da lei, essa ideia de que em briga de marido e mulher ninguém mete a colher, ela ia até o judiciário mesmo, né? Ou seja, o próprio Poder Judiciário, o próprio Estado brasileiro encarava a violência doméstica como uma coisa da esfera privada do casamento, né?
9: Não reprovava o agressor e ainda justificava, porque ele estava defendendo a própria honra, julgando a mulher, penalizando a mulher. Quem assiste ainda tem pelo YouTube os argumentos que eram utilizados no tribunal, dizendo que aquela mulher pediu para morrer.
1: Agora, ao longo desses 20 anos, secretária, a lei passou também por aperfeiçoamentos, novas discussões no Congresso, ela foi sendo modificada, né? O que a senhora destacaria como os aprendizados trazidos pela Lei Maria da Penha, em relação ao enfrentamento da violência contra a mulher?
9: Olha, a lei é muito completa. A lei, na medida em que ela surge dessa penalização, o Estado brasileiro anteriormente, na Convenção de Belém do Pará, que aconteceu aqui no Brasil, se obrigou a criar uma legislação, mas só em 2005, quando houve... 2004, quando houve a primeira... A primeira Conferência Nacional das Mulheres, saíram dois primeiros pedidos daquela conferência. Primeiro, a sanção da Lei Maria da Penha. Segundo, a criação de um programa de enfrentamento à violência contra as mulheres. Isso ali em 2004, 2005, 2006, o governo federal encaminhou a lei para o Congresso, ela foi aprovada. De lá para cá, ela teve muitas ameaças. Em 2012, a PGR encaminhou para o Supremo Tribunal Federal, uma AD, para poder o Supremo Tribunal Federal dizer que não existia inconstitucionalidade da lei. Recentemente, Maria da Penha, através de uma plataforma de informação, que é o Brasil Paralelo, eles tentaram desqualificar novamente Maria da Penha. Então, durante esses 20 anos, a lei também foi muito atacada, além de aperfeiçoada. Primeiro ativo dessa lei, ela fez com que o sistema de justiça criasse a vara de violência doméstica. Ela fez com que ampliasse as redes de delegacias especializadas das mulheres. Ela fez com que a gente ampliasse os mecanismos de acolhimento e de apoio à mulher. Então, casa-abrigo, centro de referência, Casa da Mulher Brasileira, vem tudo na esteira dessa lei. Qual o nosso maior desafio no momento? A lei saiu de entender que violência da mulher era agressão física e assassinato e passou a abordar violência moral, violência patrimonial, violência psicológica. Recentemente assimilou a violência vicária, né, a ela também, esse é um mecanismo. Ela também fez com que as medidas protetivas de urgência fossem criadas. Não existia medida protetiva que afastava o agressor do ambiente da mulher vítima de violência e, ao mesmo tempo, que fazia com que aquela mulher tivesse um tipo de acompanhamento e monitoramento da segurança pública para que não seja vítima de feminicídio. Então, todos esses mecanismos são inovações da Lei Maria da Penha, que foi considerada na ONU durante muitos anos, ela é a terceira lei com maior aperfeiçoamento. O que ainda não implantamos da lei? Não implantamos devidamente os mecanismos de prevenção. Agora, no ano de 2026, em março desse ano, o Ministério das Mulheres com o Ministério da Educação editou uma portaria para regulamentar a Lei 14.164, que leva à escola o tema do enfrentamento à violência contra as mulheres, e esta portaria encontra-se em processo de implementação no Conselho Nacional de Educação, e agora em outubro, porque é o prazo que as comissões têm, entregará o resultado de como isso será implantado do ensino fundamental, passando pelo ensino fundamental, médio, até o ensino universitário.
1: Só para a gente explicar aqui para o ouvinte, né, violência vicária que a secretária mencionou é quando o agressor usa um familiar, geralmente os filhos, para atingir a mulher, muitas vezes matando, para causar sofrimento, então, à mulher. Agora, secretária, para a gente encerrar e para celebrar a data, o Ministério das Mulheres está promovendo aí o Agosto Lilás, né? O que está sendo, então, promovido esse mês?
9: Olha, tem uma vedação aí por conta do período eleitoral, mas a violência contra a mulher é considerada uma atividade de interesse público. Então, além das várias ações de divulgação do 180, nós estamos realizando, conjuntamente com o Conselho Nacional do Ministério Público, o CNJ e os estados brasileiros, aí vai, hoje mesmo eu viajo para Belo Horizonte, onde junto com a Defensoria e o Ministério Público, o Ministério das Mulheres vai estar realizando um seminário. Nós temos a nossa ministra viajando o Brasil inteiro, mas nossa principal atividade para o Agosto Lilás são formações dirigidas a operadores de segurança pública e operadores de direito, para que a gente fortaleça o acesso à justiça. Então, o Ministério da Justiça, o Ministério das Mulheres, tem estabelecido no Estado como um todo atividades de formação dirigida à Polícia Militar, à Polícia Civil, para operacionalizar a Lei Maria da Penha, para atualizar a Lei Maria da Penha, e, ao mesmo tempo, nós estamos apoiando os estados a partir das organizações, as secretarias estaduais das mulheres dos estados, para que essa agenda, ela não só visibilize, mas ela apoie aquilo que a gente chamava de Operação Chamar e passou a ser a Operação Mulher Segura. A Operação Chamar acontecia só em agosto, tem um mutirão de mandatos de fazer efetivar e efetivar os mandados de busca, apreensão e prisão, que é aquilo que tem resultado numa diminuição do feminicídio. Nós hoje podemos celebrar porque a quantidade de registro de feminicídios ocorridos nesse primeiro semestre, em comparação ao primeiro semestre de 2025, nós conseguimos uma redução de 2,5. É uma redução ainda pequena, ainda tímida, mas isso significa que 19 mulheres deixaram de ser executadas. E a gente tem aí o desafio de avançar nos estados, na região Centro-Oeste, Sul e Sudeste. A região Norte e Nordeste baixaram vertiginosamente os indicadores de feminicídio.
1: Muito bem, nós conversamos com Estela Bezerra, secretária nacional de enfrentamento à violência contra as mulheres. Secretária, muito obrigada pela sua participação na Voz do Brasil mais uma vez.
9: Obrigada a você, Mariana, e obrigada também por tornar esse tema tão necessário e tão presente no cotidiano, na memória, na audição da população brasileira.
10: Oportunidades para mulheres que buscam qualificação.
1: Estão abertas as inscrições para 70 cursos de educação profissional e tecnológica durante o mês de agosto.
10: As capacitações são presenciais e distribuídas em 24 estados e com oferta de 8 mil vagas no total.
1: Os cursos abrangem áreas como administração, gastronomia, logística, saúde, beleza e turismo.
10: A ação prioriza mulheres acima de 16 anos em situação de vulnerabilidade social ou com baixa escolaridade.
1: Todas as informações estão disponíveis em gov.br/mec.
10: Foi registrada a queda de 37% nos alertas de desmatamento na Amazônia desde agosto do ano passado.
1: No Cerrado, o número de alertas recuou 7,8%.
10: Os dados foram divulgados hoje pelo Instituto Nacional de Pesquisas Espaciais.
4: A área sob alerta de desmatamento na Amazônia caiu cerca de 37% entre agosto de 2025 e julho de 2026. Os números divulgados nesta sexta-feira são do DETER, Sistema de Detecção de Desmatamento em Tempo Real, do Instituto Nacional de Pesquisas Espaciais, o INPE, e mostram também uma redução no Cerrado, como apresentou o coordenador do Programa de Monitoramento dos Biomas Brasileiros, Cláudio Almeida.
11: É uma queda de 7,8% com relação ao ano anterior, foram 5.119 quilômetros quadrados. O Cerrado vinha de altas sucessivas e pelo segundo ano seguido, dentro do DT, a gente mediu um valor menor, um valor de queda dentro do dado do desmatamento.
4: Por meio de imagens de satélites, os dados do DETER produzem alertas diários para orientar ações de fiscalização e controle do desmatamento. Segundo esse sistema, 5 dos 6 estados amazônicos com as maiores áreas sob alerta registraram redução, com destaque para Mato Grosso, Amazonas e Rondônia. Já no Cerrado, as quedas mais expressivas foram observadas no Piauí e Bahia. Durante a divulgação, a ministra da Ciência, Tecnologia e Inovações, Luciana Santos, falou sobre o trabalho coordenado dos órgãos da União com os estados e municípios.
12: Uma atuação convergente, né, em que aqui a gente dá os dados em tempo real e no mesmo momento entrega aqui ao IBAMA para que faça ação e controle. E sem os prefeitos, sem os estados, né, mobilizados, não era possível também garantir isso.
4: O INPE também disponibilizou nesta sexta-feira os resultados do PRODES, Projeto de Monitoramento do Desmatamento na Amazônia Legal por Satélite, para os biomas Caatinga, Mata Atlântica e Pampa. Esse sistema realiza o levantamento anual das taxas de desmatamento. Os dados referentes ao período de agosto de 2024 a julho de 2025 mostram que na Caatinga houve redução de mais de 34% em relação ao período anterior na área desmatada. Já na Mata Atlântica, a área suprimida passou de 475 quilômetros quadrados para 402 quilômetros quadrados. Houve uma redução de mais de 15%. Também houve queda do desmatamento no Pampa. O bioma localizado no Rio Grande do Sul registrou um recuo de quase 42% em relação ao ciclo anterior. Reportagem Gabriela Noronha.
1: Agosto é mês de atualizar a carteira de vacinação.
10: A estratégia multivacinação conta com cerca de 20 vacinas disponíveis nas unidades de saúde para quem tem menos de 15 anos.
5: Durante todo o mês de agosto, crianças e adolescentes menores de 15 anos de idade poderão atualizar a caderneta de vacinação nas unidades básicas de saúde do país. Para a estratégia multivacinação, os estoques da rede pública serão reforçados, como explica o ministro da Saúde, Alexandre Padilha.
13: São mais de 20 vacinas de vários tipos de doenças. Tem vacinas novas que nem todos os pais já levaram suas crianças, como por exemplo a pneumovinte. E é importante os pais aproveitarem esse momento para atualizar a caderneta de vacinação das crianças.
5: Entre as doenças prevenidas pela vacinação estão tuberculose, hepatites A e B, difteria, tétano, coqueluche, poliomielite, rotavírus, pneumonias e meningites. Por conta do surgimento de um surto de sarampo em vários países da América, a vacinação contra a doença também está sendo reforçada, como destaca o ministro da Saúde, Alexandre Padilha.
13: Outros países do mundo pararam de vacinar, tiveram explosão de casos de sarampo. Os Estados Unidos está vivendo o maior surto de sarampo dos últimos 35 anos da história deles. E esses casos vêm para o Brasil de forma importada. E se a gente não tiver com todo mundo vacinado aqui, tem risco de ter casos de sarampo, surtos de sarampo.
5: A mobilização nacional segue até o dia 1º de setembro. No dia 22 de agosto, um sábado, será o dia D de vacinação, com postos de saúde abertos em todo o país. É importante que os responsáveis compareçam à UBS com um documento de identificação da criança ou adolescente e a caderneta de vacinação física ou digital, disponível no aplicativo Meu SUS Digital. Reportagem Luana Karen.
1: O Dia dos Pais já é domingo, ainda dá tempo de comprar um presente, mas fique de olho para o que deveria ser uma alegria não virar dor de cabeça.
10: Na hora de comprar, é bom ficar atento aos seus direitos, como prazos de troca e a qualidade do produto.
1: E nas compras digitais, o cuidado deve ser maior. Confira os prazos, a reputação da empresa e desconfie de ofertas com valores muito abaixo dos preços de mercado.
10: Quem detalha pra gente é Thaís Araújo.
14: A Secretaria Nacional do Consumidor, a Senacom, orienta quem vai comprar presentes a tomar alguns cuidados para evitar problemas. A recomendação é pesquisar preços, conferir as informações do produto, verificar as condições de pagamento, prazo de entrega e política de troca antes de fechar a compra. Nas compras online, o consumidor deve conferir se o site é oficial, verificar a reputação da empresa e desconfiar de ofertas com valores muito abaixo dos praticados no mercado. Também é importante evitar clicar em links recebidos por mensagens ou redes sociais sem confirmar a origem. O Código de Defesa do Consumidor garante o direito de arrependimento para compras feitas fora de lojas físicas, como pela internet, telefone ou catálogo. Nesses casos, o cliente pode desistir da compra em até 7 dias após o recebimento do produto ou assinatura do contrato, com direito à devolução dos valores pagos. Já nas lojas físicas, a troca por motivo de tamanho, cor ou preferência depende da política de cada estabelecimento. Entre as principais dicas estão pesquisar preços, conferir as condições da oferta, observar o prazo de entrega e ter atenção redobrada nas compras online. Em caso de problemas, o consumidor pode procurar os PROCONs ou registrar uma reclamação na plataforma consumidor.gov.br. Thaís de Araújo para a Voz do Brasil.
1: Os efeitos do ciclone extratropical diminuem ao longo dos próximos dias, segundo o INMET, o Instituto Nacional de Meteorologia.
10: Mas, segundo o Instituto, a circulação associada ao sistema favorece a entrada de uma massa de ar frio sobre o sul do Brasil.
1: E a partir de segunda-feira, o ar frio alcança também São Paulo e Rio de Janeiro, porém com menor intensidade.
10: A Defesa Civil Nacional oferece um serviço gratuito para envio de alertas sobre situações de emergência diretamente ao celular.
1: Para receber, moradores podem enviar um SMS com o CEP para 40199 ou mandar um WhatsApp para 61-2034-4611.
10: No caso do Defesa Civil Alerta, basta acompanhar os avisos que aparecem na tela do celular. O sistema utiliza a rede de telefonia para enviar mensagens de texto e avisos sonoros para celulares em áreas de risco elevado.
1: E essas são as foram as notícias do governo federal.
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10: Fique agora com as notícias do Poder Judiciário e do Congresso Nacional. Uma boa noite e um bom fim de semana.
1: A gente volta segunda-feira. Boa noite.
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16: 20 anos da Lei Maria da Penha. Decisões do STF ampliam a proteção às mulheres.
17: TSE faz ação com urna eletrônica na capital federal.
16: Para o STJ, juiz pode definir percentual do salário mínimo como valor da pensão se alimentante ficar desempregado.
17: Boa noite, eu sou Marcela Luiz.
16: E eu sou Walter Lima.
17: Sancionada em 7 de agosto de 2006, a Lei Maria da Penha segue como um dos principais instrumentos de enfrentamento da violência de gênero.
16: Ao longo de 20 anos, decisões do Supremo Tribunal Federal ampliaram a efetividade da norma. Marta Ferreira.
18: Para marcar os 20 anos da norma, o Supremo Tribunal Federal inaugurou o painel Sete Marias, do renomado artista plástico Antônio Veronese. Carmen Lúcia, única mulher da corte, e que também completou 20 anos como ministra do STF em 2026, explica que a obra de arte passa a integrar o acervo permanente do tribunal como um manifesto contra o feminicídio e a violência de gênero.
19: Este painel é exatamente a demonstração da violência que se vem praticando, a denúncia de um feminicídio que não para, embora eu já tenha conclamado mais de uma vez, parem de nos matar porque nós resolvemos que nós não vamos morrer.
18: Em fevereiro de 2012, o Supremo consolidou a constitucionalidade da norma. Em 2025, a Suprema Corte ampliou o alcance da proteção da Lei Maria da Penha às relações de casais homoafetivos do sexo masculino e aquelas que envolvam travestis e mulheres transexuais.
17: Quem passou pela rodoviária do Plano Piloto em Brasília nesta sexta-feira teve a oportunidade de conhecer melhor a urna eletrônica.
16: Os eleitores puderam tirar dúvidas e treinar para as eleições de outubro. Fábio Ruas.
20: Durante a ação, as pessoas simularam voto, aprenderam qual a ordem de votação para os cargos da eleição deste ano e ainda conheceram os recursos de acessibilidade da urna. A iniciativa faz parte da primeira Semana Nacional do Sistema Eletrônico de Votação e busca aproximar a justiça eleitoral da população.
17: O Superior Tribunal Militar declarou indigno para o oficialato um segundo tenente aposentado do Exército que transmitiu HIV intencionalmente para duas ex-companheiras. O militar já havia sido condenado pela Justiça Comum do Estado do Maranhão por lesão corporal gravíssima e ameaça.
16: Com isso, o STM determinou a perda do posto e da patente nos termos da Constituição e do Estatuto dos Militares.
17: Mato Grosso do Sul foi condenado por submeter trabalhadores, inclusive adolescentes, a condições análogas à escravidão.
16: A decisão é da segunda turma do TST, Samanta Flor.
21: A fiscalização encontrou trabalhadores, inclusive adolescentes, sem registro, alojados perto de agrotóxicos, consumindo água sem tratamento e transportados de forma insegura numa fazenda em Porto Murtinho, Mato Grosso do Sul. O Tribunal Regional não reconheceu o trabalho análogo à escravidão, mas a segunda turma do TST entendeu que a gravidade das violações atingiu não só os trabalhadores, mas toda a coletividade e condenou o fazendeiro a pagar R$100 mil por danos morais coletivos.
17: Juiz, ao determinar a pensão alimentícia, também pode fixar previamente um percentual do salário mínimo para ser adotado como valor da pensão no caso de perda do emprego do responsável pelo pagamento.
16: Esse posicionamento é do STJ. Fátima Uchoa.
6: A terceira turma do STJ reformou o acórdão do Tribunal de Justiça de Santa Catarina e restabeleceu a sentença que havia definido a pensão em 54% do salário mínimo para o caso de desemprego ou trabalho informal do alimentante. Segundo a relatora ministra Nancy Andrighi, a fixação de obrigação alimentar alternativa, prevendo-se antecipadamente a hipótese de desemprego do alimentante, justifica-se pela necessidade de garantir efetividade à prestação jurisdicional e proteção integral, especialmente se houver interesses de crianças e adolescentes. Além disso, evita que o beneficiário da pensão e o responsável pelo pagamento enfrentem novo processo judicial.
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17: Uma boa noite.
16: E um bom fim de semana.
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22: Eu sou Paula Groba.
23: E eu sou Ricardo Nakaoka.
22: E estes são os destaques de hoje do Jornal do Senado, que começa agora.
23: O plenário pode votar regras para indenização por dano moral.
22: Novo modelo de busca por desaparecidos avança no Senado.
23: Senadora destaca 20 anos da Lei Maria da Penha e pede mais proteção às mulheres.
22: Boa noite.
23: Boa noite.
22: Vítimas de crimes podem ter acesso mais rápido à indenização pelos danos sofridos.
23: Um projeto que está na pauta do plenário estabelece critérios mais claros para definir o valor mínimo da reparação e busca agilizar a justiça. Repórter Bruno Lourenço.
24: O plenário do Senado está pronto para votar a proposta que tenta estabelecer regras claras e objetivas na fixação de valores mínimos de indenização em favor das vítimas de crimes. A relatora, senadora Zenaide Maia, do PSD do Rio Grande do Norte, considera que o projeto traz duas inovações. Concede à própria vítima o direito de formular o pedido de indenização na ação penal, reduzindo a dependência da atuação do Ministério Público, e autoriza a fixação automática de indenização por danos morais quando o crime afetar direitos da personalidade, como a vida, a integridade física, a liberdade e a honra. Zenaide acredita que as mulheres terão agora uma ferramenta imediata em processos sobre violência doméstica.
25: A lei passará a reconhecer a irrazoabilidade da exigência de que as vítimas se submetam à nova instrução probatória com o objetivo de demonstrar os danos morais decorrentes das violências sofridas. O dano moral é uma decorrência natural em crimes dessa natureza, não sendo necessárias provas para além daquelas que serviram para a condenação do agressor.
24: Como já veio da Câmara dos Deputados, se aprovado pelos senadores, o projeto de lei segue para sanção presidencial.
22: E foi sancionada a lei que estende até 2030 o prazo para que hospitais filantrópicos e santas casas de misericórdia renegociem suas dívidas com o dinheiro do FGTS.
23: O senador Nelsinho Trade, do PSD de Mato Grosso do Sul, foi o relator da proposta e destacou o papel estratégico dessas instituições que prestam serviço ao SUS no interior do país. Repórter Raíssa Abreu.
26: Hospitais filantrópicos e santas casas de misericórdia ganharam um alívio para o acerto de suas contas. O presidente Lula acaba de sancionar a lei que estende até 2030 o prazo para que essas instituições tenham acesso ao dinheiro do FGTS para fazer empréstimo. A norma, que tem origem num projeto apresentado pelo líder do governo na Câmara, deputado Paulo Pimenta, do PT do Rio Grande do Sul, foi aprovada pelo Senado no dia 15 de julho. O senador Nelsinho Trade, do PSD de Mato Grosso do Sul, que é médico,

0: manter o bom atendimento.
1: O senador informou que a linha de crédito usada entre 2019 e 2022 destinou cerca de 3 bilhões de reais a aproximadamente 140 entidades filantrópicas para renegociação de dívidas e reestruturação financeira. O dinheiro do FGTS é de natureza privada, ou seja, é diferente de dinheiro público.
2: A Polícia Federal concluiu a investigação que apurou responsabilidades na queda do avião da Voepes em agosto de 2024. Foram indiciadas 16 pessoas, entre funcionários e ex-funcionários da empresa.
3: No Senado, a Comissão de Infraestrutura já questionou representantes da ANAC sobre a fiscalização da companhia aérea antes e após o acidente. Repórter Alexandre Campos.
4: No Senado, a Comissão de Infraestrutura chegou a ouvir representantes da ANAC para esclarecer a suspensão, pela agência, dos voos da companhia aérea em março de 2025. Na ocasião, o órgão alegou que a Voepas não estaria cumprindo condições de manutenção e redução de atividades impostas após o acidente. O senador Sérgio Moro, do PL do Paraná, questionou se o cenário de omissão nas manutenções envolvendo o acidente era algo recorrente na companhia aérea, antes mesmo da queda do avião.
5: Esses elementos de degradação já não estavam anteriores dessa precariedade, e porque a ANAC e a fiscalização da ANAC não detectou esses fatores anteriormente a esse acontecimento.
4: Bruno Diniz Delbel, representante da ANAC, afirmou que o cenário que motivou a suspensão das atividades da companhia surgiu somente em fevereiro de 2025, 7 meses após a queda do avião.
6: O principal ponto, né, após o acidente que levou a gente a detectar essa degradação no sistema foi que a empresa não mais estava sendo capaz de demonstrar a execução desses planos de ação corretiva, identificação dos problemas.
4: Se o Ministério Público Federal denunciar à Justiça os indiciados pela Polícia Federal, eles responderão pelos crimes de atentado contra a segurança do transporte aéreo e falsidade ideológica.
2: Quando uma pessoa desaparece, cada hora pode ser decisiva. Um projeto pronto para votação na Comissão de Constituição e Justiça do Senado cria 3 categorias de desaparecimento e define procedimentos específicos para cada situação.
3: A proposta visa tornar as buscas mais eficientes e aumentar as chances de localização das pessoas. Repórter Marcela Diniz.
7: De acordo com o projeto em análise no Senado, os desaparecimentos passariam a ser classificados em 3 categorias. A voluntária, quando uma pessoa maior de idade decide ir embora, a involuntária, quando alguém desaparece em episódios de acidente, desastre ou crise de saúde mental, ou ainda quando uma criança ou adolescente se perde de seus pais ou responsáveis, e a categoria de desaparecimento forçado, quando uma pessoa é sequestrada ou some em outras circunstâncias que também envolvam condutas ilícitas. A proposta, que já recebeu o aval da Comissão de Direitos Humanos, determina que o poder público defina estratégias diferentes de abordagem para cada categoria de desaparecimento. Para a relatora do projeto na CDH, senadora Damaris Alves, do Republicanos do Distrito Federal, as mudanças podem ajudar o Estado a atuar de forma mais eficaz. Ela ressalta que em 2025, o Brasil registrou um recorde de desaparecimentos. Foram 84.760 casos.
8: Uma alarmante média de 232 ocorrências por dia. Esses indicadores evidenciam a necessidade de contínuas atualizações no ordenamento legal para fazer frente ao problema.
7: O projeto está pronto para votação na Comissão de Constituição e Justiça, com relatório favorável da senadora Mara Gabrilli, do PSD de São Paulo.
2: E o dia 7 de agosto de 2006 marcou a luta contra a violência doméstica e familiar contra a mulher. Nesta data foi sancionada a Lei Maria da Penha, que completa 20 anos. A legislação criou medidas como a prisão em flagrante do agressor, as medidas protetivas de urgência e o reconhecimento da violência vicária quando filhos ou familiares são usados para atingir a mulher.
3: A senadora Jussara Lima, do PSD do Piauí, destacou a importância da lei e defendeu o fortalecimento das políticas de proteção às mulheres e o aprimoramento da legislação.
9: Celebrar os 20 anos da Lei Maria da Penha é reconhecer uma das maiores conquistas na proteção das mulheres brasileiras. A lei fortaleceu o combate à violência doméstica, garantiu uma proteção às vítimas e reforçou a responsabilização dos agressores.
3: Com edição de Paula Groba e trabalhos técnicos de João Lira, o Jornal do Senado fica por aqui. Acompanhe agora as notícias do Tribunal.

0: de Contas da União e da Câmara dos Deputados. Boa noite.
1: Boa noite e um bom fim de semana.
2: Minuto do TCU.
1: O Tribunal de Contas da União avaliou a implementação do Compromisso Nacional Criança Alfabetizada. A fiscalização analisou como o programa vem sendo executado. O percentual de crianças alfabetizadas na idade certa passou de 44% em 2023 para 66% em 2025. Apesar dos avanços, 15 estados ficaram abaixo da média nacional e 5 não atingiram as metas do programa. A auditoria também apontou problemas como falta de diretrizes para a alfabetização inclusiva, dificuldades no apoio aos municípios e falhas no acompanhamento dos resultados. O tribunal fez recomendações ao Ministério da Educação para fortalecer o programa e melhorar os resultados da alfabetização no país. Saiba mais em tcu.gov.br.
2: TCU, fiscalização a serviço da sociedade. 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
3: Proposta cria mais exigências para a fabricação e uso de fogos de artifício.
4: Câmara obriga uso de hora-aula no cálculo da jornada de professores.
3: Avança projeto que prevê medidas para acelerar os processos de adoção.
5: Boa noite. Comissão Permanente da Câmara aprovou proposta que prevê medidas para acelerar a adoção e incentivar o convívio entre crianças e idosos. A reportagem é de Maria Neves.
6: A Comissão de Defesa dos Direitos da Pessoa Idosa aprovou o projeto do deputado Amon Mandel, do Republicanos do Amazonas, que institui medidas para acelerar os processos de adoção. A proposta também cria o programa Cuidar e Conviver, que prevê formas de integrar crianças ou adolescentes e idosos que vivem em instituições e não têm convivência direta com a família. Como forma de acelerar as adoções, o texto cria o Protocolo Nacional de Adoção Ágil. Dentre as regras previstas estão prazos máximos para cada etapa do processo de adoção, como determina o Estatuto da Criança e do Adolescente. A Justiça também deverá dar prioridade a processos que envolvam crianças de até 6 anos, grupos de irmãos e crianças com deficiência. Quanto ao programa Cuidar e Conviver, o projeto estabelece que ele será implantado de forma voluntária pelas instituições. Quando criada, a iniciativa deverá adotar ações como acompanhamento da interação entre crianças e adolescentes e idosos por profissionais capacitados e oferecer atividades educativas, culturais e recreativas aos envolvidos. Na opinião do relator do projeto na comissão, deputado Luiz Couto, do PT da Paraíba, integrar crianças, adolescentes e idosos que vivem em instituições de acolhimento pode trazer benefícios emocionais e sociais para os dois grupos.
7: Os dois grupos têm em comum a vivência de não contarem com a convivência familiar de forma provisória ou definitiva. Dessa forma, pretendo haver benefícios para ambos no intercâmbio de experiências e no apoio emocional mútuo.
6: O projeto determina ainda que os processos de adoção terão de tramitar inteiramente por meios eletrônicos, prever perícias integradas e audiências concentradas. Ministério Público, Defensoria Pública, Judiciário, Conselhos Tutelares e equipes técnicas terão de instituir formas de interação permanente nos casos de adoção. A proposta ainda inclui o acolhimento familiar como política permanente na Lei Orgânica da Assistência Social e no Estatuto da Criança e do Adolescente. O texto prevê apoio financeiro, suporte psicológico, acompanhamento por equipes multiprofissionais e capacitação obrigatória para as famílias acolhedoras. De acordo com a Momandel, o apoio financeiro busca evitar que a manutenção da criança ou do adolescente dependa apenas da renda da família acolhedora. O projeto também reforça que o acolhimento familiar não se confunde com a adoção. O projeto, que busca acelerar os processos de adoção e promover a integração entre crianças, adolescentes e idosos que vivem em instituições, ainda será analisado por 3 comissões da Câmara. Se aprovado em todas, poderá seguir para análise do Senado. Da Rádio Câmara de Brasília, Maria Neves.
8: Segurança Pública.
9: Rodrigo de Castro, do União de Minas Gerais, defende a proposta de emenda à Constituição que reduz a maioridade penal de 18 para 16 anos. Na visão do deputado, a medida é uma resposta ao aumento da violência e contribui para fortalecer a segurança pública.
10: Rodrigo de Castro afirma que adolescentes de 16 anos já têm discernimento sobre seus atos e que a legislação atual favorece o aliciamento de menores por organizações criminosas. A matéria já foi aprovada na Comissão de Constituição e Justiça e segue agora para análise de uma comissão especial.
11: Uma das distorções que nós assistimos hoje é que jovens com 16 anos de idade, que podem votar para presidente da República, que têm pleno discernimento das suas ações, são beneficiados pela questão da maioridade penal e não podem pagar, às vezes, por um homicídio, por um crime de tráfico de drogas. Através da aprovação dessa PEC, da diminuição da maioridade penal, nós estamos dando uma resposta a esses bandidos, nós estamos dando uma resposta à sociedade que ninguém está acima da lei.
8: Meio Ambiente.
9: Bruno Ganem, do Podemos de São Paulo, acredita que o descontrole populacional de animais está diretamente ligado aos casos de abandono, maus tratos e violência. Para ele, a castração é a principal ferramenta para enfrentar o problema.
12: A castração, ela é fundamental para quem defende a causa animal, mas muita gente que não é da causa não sabe que o impacto ele vai além. Se a gente não tem um programa de castração nacional muito intenso, muito compatível com o volume necessário, a gente acaba tendo essa situação, né? E ao mesmo tempo tem uma outra vertente importante do trabalho da castração, que é a qualidade de vida do animal. É comprovado que o animal castrado, ele tem uma longevidade maior, inclusive.
10: De acordo com Bruno Ganem, o controle populacional dos animais contribui para a saúde pública porque facilita o atendimento sanitário e veterinário. Segundo o deputado, a castração é um ganho simultâneo para os animais e para a sociedade.
8: Educação.
9: Os deputados aprovaram um projeto que obriga o uso de hora-aula no cálculo da jornada dos professores. Saiba mais sobre o assunto na reportagem de Paula Bittar.
13: A Comissão de Constituição e Justiça da Câmara aprovou uma proposta que estipula a hora-aula como medida para calcular o tempo de professores e outros profissionais do Magistério da Educação Básica destinado às atividades diretamente com estudantes. Pela proposta, a hora-aula será usada como referência, mesmo se a duração for menor que 60 minutos. Relatora na comissão, a deputada Lídice da Mata, do PSB da Bahia, disse que o objetivo é aliviar um pouco os professores.
14: É um projeto muito importante que garante aos professores a inclusão do planejamento de atividades extras-classe na sua carga horária normal. Portanto, faz com que não haja uma sobrecarga de trabalho para os professores.
13: O autor do projeto, o deputado Tarcísio Mota, do PSOL do Rio de Janeiro, acrescentou que a ideia é cobrir uma lacuna jurídica da Lei do Piso Salarial do Magistério Público da Educação Básica, que estabelece que 2/3 da carga horária do professor devem ser dedicados a atividades diretas com o educando e 1/3 para atividades sem interação com o educando, como preparar aulas e corrigir provas, mas sem definir como esse tempo será contabilizado. Segundo Mota, alguns governos começaram a usar a diferença de 10 minutos na hora-aula dos professores para contabilizar como tempo de planejamento.
15: Cada professor foi obrigado a pegar mais turmas, sem 1 centavo no salário a mais. Professores já massacrados, adoecidos nas salas de aula, foram obrigados a pegar mais turmas de uma hora para outra, porque contavam a chamada minutagem para o tempo de planejamento. Uma covardia, uma crueldade.
13: A proposta que estipula a hora-aula como medida para calcular o tempo de profissionais da educação básica destinado às atividades diretamente com estudantes já pode seguir para análise do Senado, a menos que haja recurso para votação antes pelo plenário da Câmara. Da Rádio Câmara, de Brasília, Paula Bittar.
10: Rafael Brito, do MDB de Alagoas, defende o cumprimento do piso salarial do magistério para todos os professores, incluindo os temporários. Ele alerta que quase metade dos estados e a maioria dos municípios brasileiros ainda não pagam o piso para a categoria.
16: Valorizar o professor é uma das políticas públicas que mais impactam a qualidade da educação. Um professor valorizado, com remuneração digna e segurança para exercer sua função, ele com certeza absoluta tem melhores condições de ensinar, de se dedicar aos alunos e de permanecer na carreira por muito tempo. Então a gente defende, né, o cumprimento do piso.
9: Rafael Brito orienta os profissionais que ainda não recebem o piso salarial a procurarem seus sindicatos ou o Ministério Público. O deputado reitera que o cumprimento da lei não é um favor à categoria, mas um direito conquistado.
8: Previdência.
10: Maria do Rosário, do PT do Rio Grande do Sul, é autora do projeto que institui pensão especial para crianças e adolescentes que perderam a mãe em decorrência de feminicídio. Ela afirma que a medida garante apoio financeiro para que os órfãos permaneçam com seus familiares em vez de serem encaminhados a abrigos.
17: Essa lei é importante porque as crianças, os órfãos de mães que foram assassinadas, em geral, o pai dessas crianças ou o padrasto é que cometeu esse crime. E a criança perdeu a mãe, perdeu o pai, perdeu o padrasto. Quando a mãe não deixa nenhuma pensão porque, enfim, já vivia uma condição de hipossuficiência, de pobreza, eu sempre fiquei me perguntando e ouvindo as avós que ficam com essas crianças, eu me dei conta que a orfandade significa uma grande responsabilidade para o Estado brasileiro.
9: Maria do Rosário lembra que o feminicídio deixa impactos permanentes na vida dos filhos das vítimas e defende o fortalecimento de políticas públicas de prevenção à violência contra a mulher. Ela também pede que o Estado atue para evitar novos casos e assegurar proteção às crianças afetadas.
8: Votação.
10: O plenário da Câmara pode votar projeto que cria mais exigências para a fabricação, comercialização e uso de fogos de artifício. O repórter Antônio Vital traz mais informações sobre a proposta.
18: Ganhou o regime de urgência e está pronto para ser votado no plenário da Câmara, projeto que regulamenta a fabricação, a importação, o armazenamento, o transporte, a comercialização e o uso de fogos de artifício. O projeto, já aprovado pelo Senado, prevê punições para quem descumprir as determinações. A queima não autorizada de fogos de artifício, por exemplo, poderá acarretar pena de detenção de 6 meses a 2 anos ou multa. A proposta já foi aprovada por 2 comissões da Câmara, com alterações em relação ao projeto original. Nas comissões de segurança pública e de meio ambiente, o texto final prevê apenas o uso profissional para os fogos que possam causar lesão grave e morte ou danos ao patrimônio e ao meio ambiente. Determina ainda que as fábricas só poderão ser instaladas na zona rural. Na Comissão de Constituição e Justiça, o relator deputado Lafayette de Andrada, do PL de Minas Gerais, incluiu limites para o barulho provocado pelas explosões. O limite máximo será de 120 decibéis nos lugares onde os eventos são autorizados. Nas áreas residenciais, o limite foi fixado em 110 decibéis e em locais considerados sensíveis nas cidades, de 85 decibéis. O parecer, porém, não chegou a ser votado e o relator, Lafayette de Andrada, defendeu a aprovação do regime de urgência para o projeto.
19: Esse é um projeto importante que, na verdade, procura dar toda uma roupagem e uma legislação para a questão de fogos de artifício. Não só para a questão dos decibéis, dos barulhos, considerando os animais, considerando os autistas, considerando os locais, mas também toda a estrutura de comercialização, de armazenamento, ou seja, de segurança. É um projeto muito amplo, merece ser debatido e, portanto, peço aos senhores deputados voto favorável à sua urgência.
18: O regime de urgência foi criticado por deputados do Missão e do Novo. A deputada Adriana Ventura, do Novo de São Paulo, disse que há pontos positivos na proposta, mas criticou a criação de novas exigências para fabricantes e comerciantes de fogos.
20: Nossa grande questão, e essa é a razão pela qual a gente vai orientar ao contrário, é que amplia muito a intervenção estatal sobre uma atividade econômica que já está regulada por diversos órgãos públicos. Cria um monte de exigências de licenciamento, certificação, rotulagem, armazenamento, fiscalização. Então, a gente tem uma preocupação, a gente quer debater esse projeto, a gente se coloca à disposição para melhorar o projeto, para poder votar favoravelmente o mérito, se for o caso. Mas é não.
18: Com o regime de urgência, o projeto que regulamenta a fabricação, o transporte, a comercialização e o uso de fogos de artifício pode ser votado diretamente no plenário, sem passar pela análise das comissões permanentes da Câmara. Da Rádio Câmara, de Brasília, Antônio Vital.
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8: Transportes.
9: Projeto aprovado pela Câmara reconhece a BR-319 como infraestrutura crítica para a segurança nacional. Capitão Alberto Neto, do PL do Amazonas, defende a proposta argumentando que a medida é essencial para integrar o seu estado e Roraima ao restante do país.
10: Segundo o capitão Alberto Neto, o projeto prioriza investimentos na rodovia e simplifica o processo de licenciamento ambiental. O deputado argumenta que a BR-319 vai facilitar o escoamento da produção, ampliar o acesso a serviços públicos e fortalecer a presença do Estado na região.
22: Então nós vamos destravar os licenciamentos ambientais, nós vamos trazer orçamento, mostrar a importância estratégica da BR-319 para o país. É um sonho de todo amazonense e que nós queremos pertencer verdadeiramente esse país. Nós não queremos ficar isolado. Isso afeta diretamente a nossa economia. No momento de estiagem, por exemplo, onde os nossos rios têm dificuldade para a navegação, é uma saída para o escoamento da nossa produção.
8: Consumidor.
9: Comissão aprova a proposta que busca resguardar direitos dos consumidores em relação ao uso de inteligência artificial. A repórter Silvia Munhato explica como isso pode ser feito.
23: A Comissão de Ciência, Tecnologia e Inovação da Câmara dos Deputados aprovou o projeto que estabelece diretrizes para proteger os direitos dos consumidores no uso de produtos e serviços que empreguem inteligência artificial, com foco em transparência, equidade e privacidade. As empresas ficam obrigadas a informar, de forma clara e destacada, quando o consumidor estiver interagindo com sistemas, respostas ou conteúdos gerados por IA. Também devem explicar de maneira acessível a função do algoritmo e seus impactos sobre a experiência do usuário. Em caso de decisão automatizada, como recusa de crédito, o consumidor terá direito de solicitar informações sobre os critérios utilizados. Além disso, poderá recorrer da decisão e pedir revisão humana. O projeto assegura ainda o direito do consumidor de pedir a exclusão de seus dados de bancos usados para treinar ou operar sistemas de IA. O texto ainda proíbe o uso de sistemas de IA que resultem em discriminação algorítmica, ou seja, tratamento desigual baseado em raça, sexo, idade, deficiência ou qualquer outro fator protegido por lei. É o que explica o relator, deputado Davi Soares, do Podemos de São Paulo.
24: É importante deixar claro que a IA, ela não nasce preconceituosa. Ela aprende a partir de informações que recebe. Se esses dados contiverem vieses ou discriminações, as respostas também poderão ser injustas ou discriminatórias. Por isso que o projeto estabelece a proibição da discriminação algorítmica e determina que as empresas adotem medidas para identificar e reduzir esses vieses.
23: O descumprimento das regras sujeitará as empresas à advertência com prazo para correção, multa de 1 a 5% do faturamento e suspensão temporária do uso de sistemas de IA. O texto também autoriza o uso de IA certificada pelo Executivo para revalidar receitas médicas de medicamentos de uso contínuo, conforme regulamentação a ser definida. A proposta, que busca proteger os consumidores em relação ao uso da inteligência artificial, será analisada pelas Comissões de Defesa do Consumidor e de Constituição e Justiça. Da Rádio Câmara de Brasília, Silvia Minhato.
8: Trabalhe.
10: Glauber Braga, do PSOL do Rio de Janeiro, defende a proposta que reduz a jornada de trabalho e acaba com a escala 6x1 sem redução salarial. De acordo com o deputado, a medida garante mais dignidade e tempo de descanso para os trabalhadores.
0: O trabalhador brasileiro tem o direito de ter mais um dia à sua disposição para ter vida além do trabalho, para cuidar da sua saúde mental, para estar mais tempo com a sua família, para ampliar a sua formação sobre os mais variados temas, para fazer aquilo que ele queira fazer. Eles vão ficar mais dispostos, com uma maior capacidade de trabalhar, já que eles não estão sendo explorados à exaustão, como é o regramento que a gente tem nos dias de hoje.
9: Glauber Braga argumenta que experiências internacionais já demonstram que a produtividade das empresas não diminui com a redução da jornada. Ele cita ainda que pesquisas de opinião mostram que a grande maioria dos brasileiros apoia o fim da escala 6x1.
10: Termina agora o jornal Câmara dos Deputados, produzido pela Rádio Câmara, com trabalhos técnicos de Wellington Teles e apresentação de Val Monteiro e Luciana Vieira. Uma boa noite para você.
9: A Voz do Brasil volta na segunda-feira. Boa noite e bom fim de semana.
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Olá, já estamos de volta com a programação noturna da Mundo Livre. Hoje, sexta-feira, 7 de agosto, e eu abro esse horário com Black Sabbath, Paranoid.

Mundo Livre, sua atitude sonora. Esse foi Panic at the Disco, I Write Scenes, Not Tragedies. E antes, The Pretenders com Don't Get Me Wrong. Agora 10h18 e quem chega é o Arctic Monkeys.

0: Mundo Livre, sua atitude sonora, você ouviu com Live, I Alone. E antes, Alice in Chains, com toda a beleza melancólica de Nutshell. Pra mim, uma das músicas mais emocionantes aí da banda. Lá de 1994, essa música, hein? Do álbum EP Jar of Flies. É isso aí, logo depois do break, tô de volta, trazendo mais atitude sonora aqui pra nossa noite de sexta-feira. Vem comigo.
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Mundo Livre, sua atitude sonora. Esse foi som do Coolio com Gangsta's Paradise, sonzeira lá de 95. E antes, Marcelo D2 com Qual É. Chegando agora às saideiras da nossa noite, sequência incrível aqui na sequência com Green Day Minority.

0: Mundo Livre, sua atitude sonora, fechando o meu horário de hoje com Inexus, New Sensation. Antes você ouviu também Titãs com Insensível e ainda Green Day, Minority, a sequência da sequência. Muito obrigado pela sua companhia, você fica agora com Harley Andridge no comando do Rock and Roll All Night, nossa faixa especial aí de toda sexta-feira. Inclusive, aproveite o seu sextou, um ótimo fim de semana e amanhã tô de volta, hein, a partir das 7 da noite. Valeu, até mais!
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0: Mundo Livre, sua atitude sonora. Passando a régua no primeiro bloco do Rock and Roll All Night com puro suco do groove aqui, hein? James Brown, I Got You, I Feel Good. Muito bom, né? E antes ainda teve Bonnie Wright com Brian Adams, Rocksteady, musicão. Quer mais? Já volto aí. Dois toques.
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0: E é isso aí, passando a régua em mais um Rock and Roll All Night. Muito legal esses caras, hein? Gênios, Mamonas Assassinas com Cabeça de Bagre 2. Que é isso, né? Esses caras eram uma verdadeira mistura de genialidade, talento e ousadia. Valeu, Mamonas! E sendo assim, eu declaro aberto os trabalhos aí no seu final de semana. Aproveite bem, relaxe, esfria a cuca. Não faça nada do que eu não faria. Sexta-feira que vem tem mais Rock and Roll All Night, 11 horas da noite na Mundo Livre FM. Se você perdeu algum programa ou quer ouvir de novo, também tá lá no app da Mundo Livre, disponível na aba Podcasts. Fica à vontade. E é isso aí, meus queridos. Muito obrigado pela audiência. Tenha um ótimo final de semana. Se cuide. Fui.
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4: Olá, sejam bem-vindos à nossa coluna Pequenas Conversas, onde falamos sobre crianças e adolescentes e o seu cuidar. Estamos numa sequência de falas sobre adolescência e vamos conversar hoje a importância que teria para um ser em desenvolvimento. E se vocês lembrarem do desenho da história da Alice no País das Maravilhas, vocês lembrarem de uma cena quando ela toma uma poção e de repente ela cresce e já não cabe mais na salinha que ela estava. É uma representação da adolescência e esse crescimento que assusta, porque não se sabe, e talvez os adultos que nos escutam possam pensar, lembrar dessa fase onde o corpo muda. Muitas vezes o adolescente se cobre inteiro, porque vão aparecer detalhes no corpo, que é a transição para a vida adulta, e que assustam, porque não sabem onde vão parar. As extremidades crescem primeiro, nariz, orelha, queixo, as mãos, a área genital cresce primeiro, e isso vai, se não existe orientação, pode ser assustador. Então, se lembrarem da figura, até em desenhos, em filmes da Alice no País das Maravilhas, vocês vão lembrar dessa imagem dela crescendo e já não cabendo mais naquele ambiente. É assim que é a adolescência. Orientada, isso vai acontecer de forma muito leve, tranquila, porque eles sabem o que vai acontecer. A pediatria pode orientar, né, que essa transição para os seus pacientes, um pediatra, um ebiatra, que é um médico de adolescentes. Mas em casa, conversar sobre isso, conversar sobre a evolução do seu corpo, até mesmo dos seus detalhes, da sexualidade que vai aparecer, são diálogos muito importantes. Para que venham de vocês, pais, de vocês, orientadores da escola, os valores, os conceitos, e que essa orientação não venha de chats de internet, de conversas, onde podem não ser adequados, mas faz parte desse período de transição. A dúvida, a insegurança, o adolescente que troca de roupa 10 vezes antes de sair, porque na verdade a imagem do seu corpo, a imagem mental do seu corpo está mudando. E mudando, ele não tem ainda uma certeza de como será, nem de como é. Por isso, muita preocupação com a aparência, muita preocupação com a roupa que parece não estar bem, buscar roupas que o grupo usa para se dizer com esse pertencimento e poder acolher essas dúvidas, essas angústias, conversar sobre isso e apoiar até em algum direcionamento pode fazer muito bem a esse adolescente, a essa adolescente, que tenha mais segurança de si mesmo. Aquilo que chamamos no popular de amor próprio. O amor próprio é criado nessa fase da infância e adolescência. E especialmente, ele é dado pelos adultos que estão à volta no cuidar desse adolescente. Sejam os pais, sejam os avós, a família extensa, sejam os professores que têm uma participação muito grande nessa formação de cada um. Eu agradeço a atenção de vocês e espero que nos acompanhem na próxima coluna Pequenas Conversas. Até lá.
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5: Nesta quinta-feira completam 300 dias do cessar-fogo que suspendeu as operações militares na faixa de Gaza, nas ações do exército israelense contra os combatentes do Hamas. Mas o Unicef estima que pelo menos 300 crianças foram mortas desde o anúncio do acordo. Segundo o Fundo das Nações Unidas para a Infância, mais bebês estão nascendo prematuros de mães em situação de fome, enquanto uma geração de jovens cresce sem educação e serviços básicos. A porta-voz do Unicef, Louise Waterridge, disse que não há incubadoras suficientes nos hospitais para os prematuros. Em alguns casos, até 3 bebês compartilham o mesmo equipamento.
6: Desde que o cessar-fogo foi anunciado em outubro, uma criança foi morta, em média, todos os dias por mais de 8 meses. As crianças em Gaza deram seus primeiros passos entre os escombros, pronunciaram suas primeiras palavras sob o som ensurdecedor de bombas e ataques e não conheceram nada além de guerra, deslocamento e perda. A infância não deveria começar em modo de sobrevivência.
5: O número de mortes desde o cessar-fogo em 10 de outubro passa dos 1.200 palestinos. Nessa semana, foi realizado um funeral coletivo com os restos mortais de 112 pessoas de uma mesma família resgatados dos escombros dos ataques israelenses. Mais de 2 milhões de pessoas vivem hoje, principalmente na cidade de Rafah, ao sul de Gaza, entre prédios destruídos e lixo não removido. Elas estão confinadas em 1/3 do que era a faixa de Gaza antes do conflito. O exército israelense ocupa praticamente todo o litoral. Soldados ergueram uma linha de separação com blocos de concreto. E autoridades palestinas em Gaza disseram que o acordo anunciado na semana passada pelo presidente dos Estados Unidos, Donald Trump, para desarmar o Hamas, está desconectado da realidade, segundo a agência Reuters. Principalmente após Israel ter matado 18 palestinos em um único dia de bombardeio no domingo passado. Da Rádio Nacional em São Luís, Gabriel Correa.
7: A Polícia Federal investiga nesta quinta-feira o desvio de 308 milhões de reais em um acordo entre o Estado de Mato Grosso e uma empresa de telefonia. São cumpridos 25 mandados de busca e apreensão em Mato Grosso, São Paulo, Rondônia e Ceará. A PF apura crimes contra o sistema financeiro nacional, além de lavagem de dinheiro, peculato e uso indevido de informação privilegiada. A Operação Heritage foi autorizada pelo Supremo Tribunal Federal, que também determinou o bloqueio e a indisponibilidade de bens até o limite de 316 milhões de reais. A decisão proíbe o contato entre os investigados e a saída do país com o recolhimento dos passaportes. Segundo a PF, o acordo entre o governo mato-grossense e a empresa de telefonia teria sido usado para desviar 308 milhões de reais em dinheiro público. Para ocultar a origem e o destino dos recursos, o esquema utilizava uma estrutura financeira composta por fundos de investimento em cascata e empresas laranja. Da Rádio Nacional em Brasília, Renato Ribeiro.
8: 62 bilhões e meio de reais. Esse é o total que as famílias brasileiras perderam para as bets no ano passado. Líquido, ou seja, quando se pega o dinheiro apostado e tira o que foi devolvido em forma de prêmio, é o que sobra. O que dá uma média de 4,7 bilhões de reais por mês, mas num período maior, de outubro de 2024 a março deste ano. Em termos percentuais da renda nacional disponível bruta das famílias, chega a 0,68%. E isso de transferências feitas por PIX para casas de apostas. apostas. Enquanto isso, as bets movimentaram quase 351 bilhões de reais em PIX no ano passado. Esses dados estão no Boletim Fiscal dos Estados, divulgado nesta quinta-feira pelo Concefaz, o Comitê Nacional de Secretários de Fazenda, que pegou dados do Banco Central, das estatísticas de pagamento. Nesse estudo, vem um gráfico que mostra que desde a regulamentação das bets em janeiro do ano passado até hoje, houve uma mudança nas transferências por PIX. Isso para o setor de artes, cultura, esportes e recreação. É o comprometimento da renda, os impactos econômicos nas famílias. O detalhe é que a lei que regulamentou as bets fala que as empresas são obrigadas a bloquear o acesso de usuários que sejam compulsivos. Mas não é o que está ocorrendo, como diz o advogado Júlio Leone.
9: Quando é detectado que a pessoa tem a ludopatia, que ela é viciada, que ela é compulsiva ali na questão da aposta, o algoritmo deveria travar a conta dela. E ele faz ao contrário. Ele manda mais bônus, ele manda mais voucher, ele manda mais o quê? Aquele incentivo para o cara apostar. E aí é onde ele perde todo o capital dele.
8: Mas o boletim mostra ainda que desde outubro passado, quando foi proibida a aposta para quem recebe o Bolsa Família, houve uma desaceleração no ritmo das transações. Segundo o Concefaz, o que mostra que a proibição teve efeitos concretos sobre o volume agregado de transações, sugerindo que as famílias de renda mais baixa tinham participação significativa no mercado das bets. Da Rádio Nacional em Brasília, Priscila Mazenotti.
10: A Anvisa determinou ações contra medicamentos e produtos irregulares. Em resolução publicada nesta quinta-feira no Diário Oficial da União, a reguladora também alerta para um lote falsificado do medicamento Nebido, que contém testosterona, hormônio masculino. O produto, indicado para casos específicos em pacientes homens, costuma ser utilizado mesmo sem indicação médica para ganho acelerado de massa muscular. O lote indicado como falsificado é o KT0S5T4. E o alerta foi da própria fabricante do medicamento, que alega não reconhecer o padrão de impressão dos dados variáveis da embalagem. No documento, a Anvisa ainda mandou apreender e proibir a comercialização, distribuição, fabricação, importação, propaganda e uso de todos os lotes dos produtos Ozempic Natural e dos Slim Turbo Premium e Slim CPS Dourado Gold. De acordo com a decisão, os produtos eram comercializados sem registro e as empresas fabricantes não têm cadastro na agência. Outra restrição da Anvisa é para todos os produtos de cannabis da Associação Canábica Nordeste, a ACANE. O motivo para a agência é que a ACANE não tem autorização de funcionamento válida, além de operar em local desconhecido. A nossa reportagem procurou a associação, mas não obteve retorno até este fechamento. Da Rádio Nacional em Brasília, Sayonara Moreno.
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13: Para o programa entrar no ar, o som da máquina de escrever rompia com o silêncio do início do dia. O programa Revista Brasil completa nesta quinta-feira 40 anos de informações de forma dinâmica, interligando todo o país. A voz que ficou mais conhecida é a de Walter Lima, que assumiu o microfone do programa desde o início, em 1986.
14: Olá, muito bom dia.
13: Ele se diz orgulhoso de fazer parte de um capítulo importante da comunicação pública. Um programa que propunha 2 horas ininterruptas, com informações em profundidade e transmitida de forma dinâmica. Walter Lima foi contratado para ajudar na formulação de um projeto inovador. O programa não era transmitido apenas de Brasília, mas também do Rio de Janeiro e até do Amazonas.
9: Daí nasceu realmente aí a proposta, ou seja, de aprofundar muito na questão política, na questão econômica, questões sociais, questões internacionais, questões humanísticas. Então, essa realmente foi a pegada
15: do registro, uma coisa bem diferente, ou seja, colocar o nacional para o Brasil, não trabalhar com notícia local. Claro, se a notícia local tivesse cunho nacional, evidentemente que estaria também no rol. Mas a preferência foi justamente essa, de a gente trabalhar muito com a notícia nacional e com isso, então, o programa foi projetado para entrar no ar às 8 horas da manhã e ficar, portanto, até às 10 horas da manhã com o nome Revista Nacional. Então, essa foi a proposta e ele durou, o Revista Nacional, de 1986, até 1998. Em 1998, a direção achou por bem tirar o Revista, que é o nacional do Revista, e colocar o Brasil, que se tornou o Brasil. Ao invés de Revista Nacional, seria, portanto, Revista Brasil. E assim foi feito. E a gente continuou, portanto, aí até hoje.
13: Segundo explica Walter Lima, um dos principais grandes desafios do programa foi traduzir ao público as discussões dos parlamentares para a formulação da Constituição de 1988. Outro desafio foi a cobertura da primeira epidemia de cólera no país, no ano de 1991. A equipe se deslocou para diferentes pontos da Amazônia para registrar o problema. No ano seguinte, ele considerou também histórica a cobertura da Eco 92, Conferência das Nações Unidas sobre Meio Ambiente, realizada no Rio de Janeiro de 3 a 14 de junho daquele ano.
15: E outro ponto que o Papa João Paulo II, da segunda vez que ele veio ao Brasil, foi na década de 90. Tinha um avião do Papa e um segundo avião que eram os jornalistas. O próprio Palácio do Planalto contratou esse avião. Então, nesse avião, o Revista estava dentro, fazendo parte da equipe de jornalistas do Brasil todo. Então, nós também acompanhamos o Papa durante as viagens que ele fez aqui também pelo Brasil. E acompanhamos ele até o final, quando ele embarcou de volta para a Itália, lá em Salvador.
13: A chacina da Candelária, em julho de 93, quando 8 crianças e adolescentes foram mortos em frente àquela igreja no Rio de Janeiro, também sensibilizou o já experiente jornalista. O repórter Écio Amado, que se aposentou recentemente, trabalhou no primeiro dia do programa. Ele fica feliz de ter feito parte dessa história.
16: E me lembro, assim, de muita gente participando. Era uma participação muito intensa. Entrava do Palácio do Planalto, entrava dos ministérios, do Supremo. Era uma movimentação intensa do Revista Brasil. Grandes coberturas que o Revista Brasil fez. Uma das coberturas que eu tive uma participação muito intensa foi no Rio de Janeiro, foi o incêndio do edifício Andorinha e também o naufrágio do Batomus, que eu morava perto ali do Salvo Amar. Quando eu vi aquilo, eu digo, me mandei para lá, né? Tinha que ser o telefone de ficha e ficava dando flash.
13: Além das pessoas no microfone, quem trabalha nos bastidores lembra que as cartas chegavam até perfumadas. Fátima Araújo chegou à empresa em 1977.
17: Muitas cartas a gente selecionava. Não, tinha carta que eles mandavam assim para agradecer, né? Pelo carinho que a gente tinha com eles também. Mandavam talco dentro das cartas, chegar a carta cheirosa, quando às vezes você abria no seu rosto. Vinha dinheiro dentro das cartas, certo. Vinha até uns pauzinhos dizia que era ouro da Amazônia. Chegou até uma vez no caminhão, porque eles fizeram um concurso. A cidade que mandasse o maior número de cartas, né? Eles faziam um concurso para premiar. Um dia chegou, foi um caminhão cheio de cartas.
13: Hoje as mensagens dos ouvintes chegam de forma eletrônica, mas a correria não mudou em nada. O programa vai ao ar diariamente, das 10 ao meio-dia. Da Rádio Agência Nacional em Brasília, Luiz Cláudio Ferreira.
18: O Marrocos suspendeu as tarifas de importação de carnes de todos os países até o fim deste ano. O país africano foi o segundo maior comprador de bovinos vivos brasileiros nos primeiros 4 meses deste ano, segundo o Ministério da Agricultura e Pecuária. De acordo com a nota do Ministério, a retirada da sobretaxa atinge ovinos vivos, como ovelhas e carneiros, e a carne dessa espécie, além de carne bovina, caprina e de camelos. A medida pretende ampliar o abastecimento interno de carnes vermelhas no Marrocos, que viu o rebanho ser reduzido em 30% no ano passado, por causa da seca e do aumento dos custos com a alimentação animal. O comércio entre os dois países segue regras semelhantes para bovinos vivos. ou seja, sem tarifa dentro de limites anuais, que neste ano são de 300 mil cabeças. No ano passado, as exportações brasileiras de bovinos vivos para o Marrocos somaram 213 milhões de dólares, 5 vezes o valor registrado em 2024. Em 2025, quase metade das importações marroquinas do produto teve origem no Brasil. Da Rádio Nacional em Brasília, Gabriel Brum.
19: Os ex-policiais militares Rony Lessa e Elcio Queiroz, condenados pelos assassinatos da vereadora Marielle Franco e do motorista Anderson Gomes, além da tentativa de homicídio da assessora Fernanda Chaves, tiveram as penas aumentadas por decisão do Tribunal de Justiça do Rio de Janeiro. Com a decisão, Rony Lessa teve a pena elevada de 78 anos e 9 meses para 81 anos e 10 meses de prisão, enquanto Elcio Queiroz passou de 59 anos e 8 meses para 76 anos e 6 meses de prisão. A decisão atende a recursos do Ministério Público do Rio de Janeiro. O MP alegou que a sentença não havia considerado circunstâncias relevantes para a dosimetria da pena, como os disparos em via pública, em um local de intensa circulação, o planejamento da ação e a grande repercussão internacional do crime. A tentativa de homicídio de Fernanda Chaves também foi ressaltada, já que a assessora sobreviveu por pouco ao conseguir se abaixar a tempo no interior do veículo. Além disso, o MP sustentou a necessidade de aumento das condenações para assegurar a correta aplicação dos critérios legais de individualização da pena. Rony Lessa e Elcio Queiroz foram condenados em outubro de 2024 por duplo homicídio triplamente qualificado, tentativa de homicídio e receptação. O crime aconteceu em 2018 no Rio de Janeiro, na região central da cidade. Também foram condenados como mandantes do crime os irmãos Domingos Brazão, conselheiro do Tribunal de Contas do Rio de Janeiro, e Chiquinho Brazão, ex-deputado federal, ambos com pena de 76 anos de prisão. Da Rádio Nacional no Rio de Janeiro, Carolina Pessoa.
20: O exercício ilegal da medicina continua sendo motivo de preocupação no Rio de Janeiro. Dados do Conselho Federal de Medicina mostram que o estado registrou 937 ocorrências relacionadas a essa prática entre 2012 e 2023. Esse número, no entanto, pode ser ainda maior, pois muitos casos deixam de ser registrados por medo, constrangimento ou desconhecimento dos canais de denúncia. Segundo dados da Polícia Civil, o Rio concentra quase um terço dos registros de exercício ilegal da medicina no país. Grande parte das ocorrências envolve procedimentos estéticos invasivos realizados por pessoas sem qualificação técnica ou autorização legal para exercer a profissão. O tema já foi debatido nesta semana durante a Jornada Carioca de Cirurgia Plástica, promovida pela Sociedade Brasileira de Cirurgia Plástica no Rio de Janeiro. A entidade fez um alerta sobre os riscos dessas práticas e cobrou medidas mais rigorosas para proteger a população. De acordo com os especialistas, intervenções invasivas, sejam estéticas ou não, exigem avaliação clínica, conhecimento anatômico, domínio das técnicas, planejamento adequado e capacidade de lidar com possíveis complicações. Em nota, a sociedade afirmou que quando esses procedimentos são realizados por pessoas sem formação médica e habilitação profissional, aumentam significativamente os riscos de infecções graves, deformidades permanentes, perda de funções do organismo e até mortes. Outro ponto destacado pela instituição é que esse tipo de intervenção deve ocorrer apenas em ambientes preparados para garantir a segurança dos pacientes. Os locais precisam contar com estrutura adequada para prevenção de infecções, atendimento de emergência e equipamentos de suporte à vida em caso de intercorrências. A Sociedade Brasileira de Cirurgia Plástica reforça que consultórios e clínicas de estética em geral não dispõem dessas condições. Por isso, a orientação à população é verificar antes de qualquer procedimento se o profissional está regularmente registrado nos conselhos de medicina e possui formação adequada. A entidade também incentiva a denúncia de irregularidades aos órgãos competentes para ajudar a combater a atuação de falsos profissionais e evitar novas vítimas. Com informações da Agência Brasil, da Rádio Nacional no Rio de Janeiro, Tatiana Alves.
5: A Europa está apelando para medidas emergenciais para manter a produção de energia de usinas nucleares, apesar dos efeitos da seca nos rios usados para resfriar os reatores. Os países europeus apresentam as maiores mudanças de temperatura por causa do aquecimento global e têm registrado calor recorde nesse verão do hemisfério norte. A vazão do rio Danúbio, na Romênia, caiu para o menor nível da história nesta quinta-feira, um terço da média para o mês de agosto. O país anunciou que vai afundar 4 balsas carregadas de pedras para desviar água para seu único reator nuclear em funcionamento. Outro reator já foi desligado, segundo informou a agência Reuters. O governo romeno também deve cortar o fornecimento de energia para indústrias de forma escalonada e com aviso prévio. Os 2 reatores da cidade de Cernavoda respondem por 1/5 da eletricidade do país. Prefeituras, fábricas e igrejas também reduziram a iluminação para economizar. Medida semelhante foi tomada na Hungria, no país vizinho, que desligou a iluminação do parlamento em Budapeste e de outros locais públicos. A baixa no rio Danúbio também forçou a Hungria a desativar parte de sua única usina nuclear. Já na Eslovênia, a usina que também abastece a Croácia reduziu a potência do reator para 20% da capacidade. Na Sérvia, a baixa do rio Danúbio deixou à mostra as carcaças de dezenas de navios de guerra alemães da época da Segunda Guerra. E ainda de acordo com a agência Reuters, os serviços de transporte de carga na Alemanha foram interrompidos no rio Reno, uma importante rota para o escoamento de produtos. E a Itália também tomou uma medida inédita nesta quinta. Colocou todas as principais cidades no nível mais alto de alerta sanitário por causa das temperaturas elevadas. O Vaticano chegou a transferir a primeira audiência semanal do Papa, após o recesso de julho, para um ambiente fechado, em vez de realizá-la na Praça São Pedro. Da Rádio Nacional em São Luís, Gabriel Correa.
2: A Polícia Federal tem intensificado o combate aos grupos que promovem a imigração ilegal em Minas Gerais. Só em 2026 já foram deflagradas 9 operações com esse objetivo no estado. A mais recente foi a Operação Ponto Final, realizada esta semana em Governador Valadares, no leste mineiro, onde foram cumpridos 4 mandados de busca e apreensão. Segundo a Polícia Federal, a investigação aponta que o grupo atuava havia anos aliciando pessoas interessadas em entrar ilegalmente nos Estados Unidos. Mais de 50 vítimas teriam sido agenciadas, entre elas idosos, jovens, adolescentes e até crianças. As investigações indicam que os migrantes eram levados por rotas clandestinas até a fronteira entre o México e os Estados Unidos. Alguns conseguiram entrar no país, outros foram presos pelas autoridades norte-americanas e deportados. A Polícia Federal também identificou casos de pessoas que entregaram altas quantias em dinheiro, além de veículos, imóveis e outros bens, mas sequer embarcaram para a viagem, acumulando prejuízos financeiros. Em outras situações, segundo a investigação, os agenciadores aproveitavam a vulnerabilidade das vítimas na região de fronteira para exigir novos pagamentos antes da travessia. Conforme a PF, a investigação continua para identificar todos os envolvidos, dimensionar a atuação do grupo e apurar a participação de outros beneficiários do esquema criminoso. De Belo Horizonte, da Rádio Inconfidência, Gustavo Abreu, para a Rádio Nacional.
21: Foi sancionado nesta quinta-feira o projeto de lei que prorroga até 2030 o prazo para aplicação de recursos do FGTS, Fundo de Garantia do Tempo de Serviço, em operações de crédito destinadas a entidades hospitalares filantrópicas que atuam no SUS. A lei reabre o programa Caixa Hospitais FGTS, linha de crédito especial que utiliza recursos do Fundo de Garantia para financiar santas casas, hospitais filantrópicos e instituições sem fins lucrativos que atendem pessoas com deficiência e prestam serviços de forma complementar ao SUS. Para novas contratações, o programa contará com recursos da ordem de 2 bilhões e 100 milhões de reais em apoio à rede hospitalar filantrópica do país. Atualmente, a Caixa já possui negócios que ultrapassam 1 bilhão e 500 milhões de reais com 78 entidades do setor. Segundo o Ministério da Saúde, na assistência às pessoas com câncer, 205 dos 338 estabelecimentos habilitados para o atendimento oncológico de alta complexidade no país são filantrópicos, o equivalente a 60% da rede. O Brasil conta com 1.525 hospitais filantrópicos distribuídos em 1.145 municípios, com atuação em áreas como emergência, terapia intensiva e tratamento de doenças crônicas. Da Rádio Nacional em Brasília, Daniela Longuinho.
1: Ameaças de demissão, promessas de vantagens ou cobranças sobre o voto. Essas práticas são exemplos de assédio eleitoral. Para reforçar o combate ao problema, as Justiças Eleitoral e do Trabalho e os Ministérios Públicos Eleitoral e do Trabalho assinaram nesta quinta-feira, em Brasília, um acordo de cooperação técnica inédito, que integra a campanha No Meu Voto Mando Eu. Na prática, o acordo entre as quatro instituições formaliza um mecanismo que já existia na Justiça do Trabalho, um identificador específico dentro do sistema eletrônico de processos, usado para localizar e monitorar casos de assédio eleitoral. Uma atualização feita em julho deste ano reforçou essa ferramenta e passou a exigir que juízes comuniquem automaticamente o Ministério Público do Trabalho e o Ministério Público Eleitoral assim que identificarem em uma ação fatos que possam configurar esse tipo de assédio. As informações também passam a ser enviadas de forma automatizada ao Conselho Superior da Justiça do Trabalho e às corregedorias regionais, com acompanhamento mensal dos casos. Ao discursar no evento, o presidente do TSE, ministro Cássio Nunes Marques, afirmou que o acordo fortalece a proteção da liberdade do voto e que tentativas de pressionar trabalhadores violam não apenas direitos individuais, mas comprometem a integridade do processo democrático. Por isso, defendeu que a resposta das instituições não pode se limitar à repressão, devendo priorizar também prevenção, informação e conscientização.
3: A democracia pressupõe que a cidadã e o cidadão formem sua convicção de maneira autônoma, sem pressões ou qualquer espécie de interferência indevida.
1: Um levantamento do Conselho Superior da Justiça do Trabalho identificou 688 processos sobre o tema entre maio de 2024 e junho deste ano, entre mais de 5 milhões de petições analisadas. Para o presidente do TST, ministro Vieira de Mello Filho, o assédio eleitoral atinge a dignidade do trabalhador.
22: Combater o assédio eleitoral significa, portanto, defender o trabalho digno e, na sua essência, a própria democracia.
1: O Ministério Público do Trabalho também registra o crescimento das denúncias, de 98 casos em 2018 para 2.300 em 2022 e 709 notícias de fato nas eleições municipais de 2024. O Procurador-Geral do Trabalho, Glaucio Araújo de Oliveira, afirma que a medida protege um direito essencial do trabalhador.
23: Envolve a liberdade do trabalhador, eleitor, de expressar sua manifestação de vontade nas urnas, sem qualquer ingerência do poder econômico, ingerência política.
1: Mais informações sobre a mobilização estão disponíveis na página da campanha no endereço www.tst.jus.br/no-meu-voto-mando-eu. Da Rádio Nacional em Brasília, Pedro Lacerda.
21: Uma nova lei torna as punições mais rígidas para quem produzir, divulgar ou comercializar conteúdo de violência sexual contra crianças e adolescentes por meio da internet ou das redes sociais. O projeto de lei de autoria do deputado federal Osmar Terra, do PL do Rio Grande do Sul, que torna hediondos diversos crimes relacionados à violência sexual digital contra menores, recebeu a sanção presidencial nesta quinta-feira. O texto aumenta as penas já previstas no Estatuto da Criança e do Adolescente. Nos casos de produção, filmagem ou registro de violência sexual contra crianças ou adolescentes, assim como a sua venda ou exposição, a pena atual é de 4 a 8 anos de reclusão e multa. O texto da nova legislação eleva essa punição para 4 a 10 anos de reclusão e multa. A pena é aumentada em 1/3 se a venda ou exposição ocorrer por meio da internet e das redes sociais. Em casos de armazenamento desse tipo de material, a punição passa dos atuais 1 a 4 anos de reclusão e multa para 3 a 6 anos de reclusão e multa. Também é prevista pena maior para o crime de aliciamento de crianças e adolescentes, passando de 1 a 3 anos de reclusão e multa para 3 a 5 anos de reclusão e multa. O ministro da Justiça e Segurança Pública, Wellington Lima e Silva, detalha outros pontos da lei, como o aumento de pena para o uso de inteligência artificial para simular a participação de crianças e adolescentes em conteúdos de violência sexual.
0: Essa lei criminaliza a criação de imagens realistas com rosto ou voz de menores por meio da inteligência artificial. Ela também pune o constrangimento a menores para a obtenção de imagens íntimas ou vantagens. Também podemos mencionar como inovação é o aumento da pena em até 2/3 para quem oculta a identidade com uso criminoso na internet. Também permite aquilo que se chama de ronda virtual legalizada, que é a varredura policial automatizada em ambientes digitais abertos.
21: Além da repressão penal, o texto prevê o atendimento psicológico e psicossocial às vítimas e testemunhas, como explicou o advogado-geral da União, Jorge Messias.
4: Na maioria das vezes, as vítimas, crianças e adolescentes, e as testemunhas ficam sem o apoio do Estado. A partir da sanção desta lei, elas serão asseguradas estas medidas de acompanhamento psicossocial. E mais, será dever do Estado processar o agressor para reparar integralmente todo esse custo que vai ser gasto para oferecer o acompanhamento psicossocial.
21: Ao definir crimes relacionados à violência sexual contra crianças e adolescentes como hediondos, as punições se tornam mais duras e os benefícios para o condenado, como a fiança, indulto e progressão de pena, são cortados ou dificultados. Da Rádio Nacional em Brasília, Daniela Longuinho.
1: A Polícia Federal concluiu nesta quinta-feira um inquérito sobre a queda do avião da Voipaz em Vinhedo, no interior de São Paulo, que matou 62 pessoas em agosto de 2024. 16 pessoas foram indiciadas por atentado contra a segurança do transporte aéreo, entre elas o dono da empresa, José Luiz Felício Filho, e o diretor de manutenção, Eric Consoli. A pena pode chegar a 25 anos de reclusão. Segundo a Polícia Federal, o acidente foi resultado de uma sucessão de falhas no sistema de degelo da aeronave, decisões erradas da tripulação e negligência na manutenção e na gestão da companhia. Pilotos de voos anteriores deixaram de registrar panes no diário técnico do avião, o que impediu reparos necessários. Além disso, o avião decolou mesmo com os limpadores de para-brisa quebrados e previsão de gelo severo na rota. A investigação aponta ainda que a Agência Nacional de Aviação Civil já tinha indícios de irregularidades na Voipaz 11 meses antes da tragédia, o que levou a corporação a recomendar que o Ministério Público também avalie a responsabilidade do órgão regulador. Para o delegado André Ribeiro, da Polícia Federal de Campinas, responsável pela investigação, os indícios reunidos apontam para uma escolha consciente dos envolvidos e não para um simples erro de rotina.
6: As condutas reiteradas, a forma com que havia esses registros não era um fato isolado, isso demonstra que era de conhecimento de todos que as aeronaves poderiam ser expostas a perigo em razão, seja por parte da omissão ou da forma com que procediu. Assim, omissões deliberadas. Então havia vontade dessas pessoas em descumprirem os regramentos de segurança da aviação, fazendo isso por priorizar o aspecto econômico de não parar a operação.
1: Já a perícia técnica da Polícia Federal reconstituiu o acidente com a cooperação do CENIPA, o Centro de Investigação e Prevenção de Acidentes Aeronáuticos, e de autoridades francesas responsáveis por investigar o modelo de aeronave, já que o avião era um ATR 72500 fabricado pela ATR, joint venture entre a empresa francesa Airbus e a italiana Leonardo. O perito criminal federal Carlos Eduardo Palhares detalhou a sequência de alertas que soaram na cabine antes da queda da aeronave.
7: Existe uma gradação na deterioração da performance da aeronave e essa gradação, ela está acompanhada de alertas. E cada um dos alertas deveria ser acompanhado de procedimentos operacionais, mas esses procedimentos, eles não foram realizados. Seria possível sair da condição de gelo? Sim, se mudasse de altitude, poderia. Só que para mudar de altitude tem que solicitar. Foi solicitado? Não tem registro de que foi solicitado.
1: O relatório também menciona que a Voe Paz acumulava mais de 4 milhões de reais em multas da ANAC, suspensas pela Justiça, e que a fiscalização da agência reguladora era contornada mesmo durante inspeções presenciais. Para a Polícia Federal, tratava-se de uma prática sistemática dentro da empresa e não de falhas isoladas de funcionários. Para quem perdeu familiares no acidente, a conclusão do inquérito trouxe de volta a dor, mas também deu um certo alívio pela responsabilização dos envolvidos. Fátima Albuquerque preside a associação que reúne parentes das vítimas do voo 2283. Ela perdeu a filha, a médica Ariane Albuquerque, de 34 anos, que estava a bordo. Há 2 anos, Fátima repete que a queda do avião não foi uma fatalidade.
8: Vocês viram que o indiciamento veio de pessoas que muitas vezes ganhavam muito pouco e que foram, de uma certa forma, aliciados e convencidos de forma a cometerem crimes, porque aquelas ações eram criminosas. Profissionais preparados, como engenheiro formado na USP, sabotando a fiscalização, colocando, fazendo gambiarra numa aeronave que poderia matar. Então eles sabiam, todos sabiam que aquela aeronave uma hora ia cair.
1: Agora cabe ao Ministério Público Federal decidir se apresenta denúncia criminal contra os 16 indiciados pela queda do avião da Voe Paz em Vinhedo. Em nota, a ANAC reiterou solidariedade aos familiares e amigos das 62 vítimas do voo 2283 e afirmou que não foi oficialmente notificada sobre supostos atos de improbidade administrativa envolvendo servidores da agência. Da Rádio Nacional em Brasília, Pedro Lacerda.
21: O número de casos de síndrome respiratória aguda grave manteve tendência de queda em grande parte do país entre 26 de julho e 1º de agosto, segundo a nova edição do boletim Infogripe da Fiocruz, divulgado nesta quinta-feira. Apesar do cenário favorável, 14 estados apresentam incidência em nível de alerta, risco ou de alto risco. São eles: Acre, Amazonas, Bahia, Goiás, Maranhão, Mato Grosso, Mato Grosso do Sul, Minas Gerais, Paraná, Rio Grande do Sul, Rio de Janeiro, Roraima, Santa Catarina e Sergipe. Os casos graves por influenza B continuam aumentando em alguns estados do Centro-Sul, mas mostram sinais de desaceleração do crescimento no Rio de Janeiro e em Santa Catarina e manutenção da queda no Ceará, Distrito Federal, Goiás, Maranhão, Mato Grosso do Sul, Paraná e São Paulo. Tatiana Portela, pesquisadora da Fiocruz, detalha o cenário dos casos associados ao vírus sincicial respiratório, que seguem altos em Minas Gerais, Paraná, Rio de Janeiro, Roraima, São Paulo, Santa Catarina, Sergipe e Rio Grande do Sul.
10: A gente observa, né, já uma queda das hospitalizações pelo vírus sincicial respiratório, que tem puxado, né, na maioria deles, essa queda das hospitalizações Brisrag nos estados. Bye.

0: Roraima. A pesquisadora Tatiana Portela, da Fiocruz, orienta sobre como se prevenir e explica quais são as recomendações para quem já apresenta sintomas gripais.
1: Então é importante usar máscaras dentro dos postos de saúde, evitar ter contato, né, com pessoas que têm sintoma de gripe ou resfriado, manter as mãos sempre limpas. E caso alguém já esteja aí com sintoma de gripe ou resfriado, o ideal é ficar em casa em isolamento para evitar transmitir esse vírus para outras pessoas. Mas se não for possível fazer esse isolamento, a gente pede para que a pessoa saia de casa usando uma boa máscara.
0: Também é fundamental manter em dia a vacinação contra os principais vírus que causam síndrome respiratória aguda grave, como os imunizantes contra influenza, COVID-19 e vírus sincicial respiratório. Da Rádio Nacional em Brasília, Daniela Longuinho.
2: O Superior Tribunal de Justiça decidiu nesta quinta-feira punir o ministro Marco Buzzi com afastamento de suas funções, além de propor a perda do cargo. A decisão foi tomada após a apuração de denúncias de crimes sexuais contra o magistrado. O tribunal reconheceu por unanimidade que o ministro Buzzi cometeu infrações disciplinares. Dos 28 ministros, apenas 4 divergiram em relação à punição, defendendo a aposentadoria compulsória em vez da perda do cargo. O magistrado foi julgado por 2 acusações de crimes sexuais. Uma delas foi feita por uma jovem de 18 anos que afirmou ter sido vítima de importunação sexual durante um banho de mar. Outra denúncia foi feita por uma servidora pública que relatou ter sofrido assédio sexual no gabinete do ministro do STJ. Nesta quinta-feira, a Procuradoria-Geral da República alterou sua posição no julgamento, pedindo a perda do cargo do ministro. Ainda cabe recurso ao Supremo Tribunal Federal. O Conselho Nacional de Justiça ainda vai analisar o pedido de perda do cargo. Com a decisão do STJ, o ministro vai permanecer afastado de suas funções, recebendo remuneração proporcional ao tempo de contribuição. Buzzi já estava afastado desde fevereiro. Nesta semana, o CNJ extinguiu a aposentadoria compulsória como punição máxima para magistrados, aprovando regras que permitem a perda do cargo. Marco Buzzi e nega qualquer comportamento criminoso ou inadequado. Por meio de nota, a defesa do ministro disse que respeita a decisão do plenário, mas discorda dos argumentos usados para fundamentar a condenação. Os advogados afirmaram que foram reunidas inúmeras provas que mostram que os fatos relatados pelos denunciantes ou não aconteceram ou não poderiam ter ocorrido diante dos elementos objetivos constantes dos autos. Da Rádio Nacional em Brasília, Gésio Passos.
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4: Oi, oi, gente amiga desse nosso programa, que hoje tem mais é que engrossar o coro da música do cordelista Tião Simpatia, ele que faz parte do Instituto Maria da Penha e que canta não só a Lei 11.340 de 2006, como também anima até as escolas a cantarem que as mulheres do Brasil merecem uma vida sem violência.

A carona da música do Tião, Simpatia, queremos, para muito além da própria Maria da Penha, homenagearmos aquelas que, bem antes da lei, já nos idos dos anos 80 e principalmente pós-88, arregaçaram as mangas num consórcio para fazerem valer a nossa segurança, o nosso direito a uma vida sem violência, né? Pelo bem viver. E entre elas, nós temos uma decana, digna de todas as homenagens, e não por acaso, logo mais, neste 7 de agosto, ela estará no centro do seminário que vai discutir os desafios e as inovações da Lei Maria da Penha na OAB Distrito Federal. Então, é com muito orgulho, muito prazer e muito amor que a gente recebe a nossa querida Yaris Cortez, que do alto dos seus 86 anos, com muita garra e muita lucidez, vai

0: nos dar lições de cidadania. Aplausos para você, minha querida Yares Cortez. Tudo bem, meu amor?
1: Tudo bem, Mara. É um prazer estar com você e principalmente falando sobre a lei de violência doméstica.
0: Pois é, a 11.340 de 2006, né? Agora, Yares, vamos nos valer da sua experiência de vida como uma mulher que nasceu em 1940. Gostaria muito que você explicitasse o que era a violência doméstica contra as mulheres no Brasil naquela época, não é?
1: Era muito triste, viu? Na minha casa eu nunca vi isso, porque meu pai era uma pessoa muito delicada, era apaixonado por mamãe, e mamãe, os dois com 60, 80 anos, eles passeavam de mão dada todo dia, então eu via muito amor na minha família. Mas fora da minha família doméstica, né, eu via muita violência, era assim. E as mulheres se calavam, não vou dizer. Todas tinham vergonha de ter apanhado. Tá, um tapinha não dói, pronto. Aí era, não, ele pediu perdão, ele me... na família e nas amizades mais, né? Mais do que na família. Uhum. Mas os homens batiam, depois davam presente, aí as mulheres, não, ele bateu, mas me deu um relógio, me deu um perfume. Então era assim, né?
0: Porque era vergonhoso também para as mulheres, né? Abrirem a intimidade do lar para a vizinhança, enfim. É difícil mesmo lidar com isso. Mas depois desses anos, né? 40, 50, 60, a gente chega em 70 com um crime que foi, digamos assim, um divisor de águas, né? Que foi o crime de Dock Street, né?
1: Ah, sim, foi. Foi o Dock Street, foi famoso mesmo. Inclusive, eu fui no Rio de Janeiro, na CEP, e eu fui ver o julgamento que a gente ficou do lado de fora, com bandeiras e gritando, quem ama não mata, quem ama não mata. Mas era muito comum os homens, dependendo do seu status, serem absorvidos, né? As mulheres nem denunciavam porque tinham vergonha, eles ameaçavam se denunciar, aí eu deixo de lhe dar pensão, assim, aquelas coisas que a gente sabe que ainda hoje tem, mas em menos proporção, né?
0: Sim.
1: As mulheres estão hoje em dia mais atentas.
0: Pois é, agora vale lembrar que Ângela Diniz acabou se revelando um ícone, né? Já que ela era uma socialite e foi assassinada pelo então namorado Dock Street em 1976, e ali foi um estopim, né? Das mulheres brasileiras se unirem em passeatas, gritando essas palavras de ordem que você recorda agora, quem ama não mata, né?
1: Isso mesmo.
0: Desgraçadamente, de lá pra cá, Ângela Diniz, assassinada e condenada, diga-se de passagem, por uma sociedade que inclusive duvidava muito da honestidade dela, né? Porque sempre tinha esse pressuposto, né, Yares?
1: Claro, ela mereceu. Essa palavra, ela mereceu, a gente escutava muito. Até de próprias mulheres, de outras mulheres, as amigas deles, se ela tivesse se comportado direito, se ela não tivesse feito o que fez, aí não tivesse largado ele, pra que largar?
0: Incrível. E ainda em 79, eu me lembro bem, Viva Maria ainda estava sendo gestado, a gente viveu uma revolta, porque no primeiro julgamento de Dock Street, ele foi sentenciado a 18 meses de reclusão, depois a pena foi reduzida a partir da alegação de legítima defesa da honra, né? Então, esse posicionamento do júri foi o que gerou essa revolta dos movimentos feministas da época, né? E no julgamento de 81, finalmente ele foi condenado a 15 anos de prisão. E 81 foi o ano de criação do nosso Viva Maria. A gente incansavelmente ligava para Yares para falar: como é que é essa história, Yares? Quem ama não mata, né, minha amiga?
1: Olha, eu não me esqueço de jeito nenhum. Eu estava em Ceilândia, Aí você queria falar comigo e marcou o horário. Aí quando eu disse para as meninas da reunião que eu estava, eu preciso falar com a Mara Régia, que ela está esperando que eu ligue para ela. Eu fui para um orelhão, se lembra disso? Eu fui para um orelhão para ligar para você. E as moças que estavam comigo vieram todinhas, ficaram assim perto de mim, queriam escutar eu falar com Mara Régia. Aí se perguntando e eu respondendo, aí formou uma fila. E um homem chegou e disse assim: tá bom, eu quero, preciso telefonar, saia do orelhão. Aí as mulheres foram pra cima dele, empurrando, dizendo: ele tá falando com Mara Régia, tá vendo que eu tô dando entrevista na Mara Régia. Aí o homem ficou assim: mas ele, aí o senhor espera. Aí botou o homem lá pra fora, aí ele foi procurar outro orelhão.
0: Pois é, são histórias do Viva Maria que o rádio conta, e eu espero logo mais, a partir das 18h20, mais ou menos, ouvir de você essas lembranças e o quanto foi árdua a nossa luta até chegarmos a 2006 com a sanção dessa lei Maria da Penha, que é Maria, é mulher, e vamos nós tentando avançar frente aos novos desafios, né? Porque agora existe a violência vicária, existe a lei do feminicídio, né? Se fosse hoje, quantos anos de cadeia você acredita que Doca Street, por ter matado Ângela Diniz, mofaria na prisão? Porque agora é crime hediondo, né?
1: Prisão perpétua.
0: Prisão perpétua, né? Até morrer tem que ficar enjaulado, né? É por isso que na rodoviária, anteontem, quando nós estávamos celebrando a lei junto às nossas Marias lá, relembrando os tempos em que a gente tantas vezes esteve pedindo, inclusive, a adesão das mulheres às nossas propostas constituintes, né? Um dos motoristas que estava lá estacionando o ônibus chegou e disse: isso aí! Que Maria da Penha, essa pior lei do mundo. A gente ri, mas é para chorar, né?
1: Porque tô lá atrás.
0: Então é isso, minha amiga. Vamos nos animar agora para estarmos juntas nessa homenagem e podermos refletir um pouco mais sobre os desafios que temos que enfrentar, porque apesar da lei, da punição criminal, infelizmente, o número de feminicídios no Brasil ainda é alarmante, né, minha amiga?
1: Enquanto não tiver uma educação de casa, não acaba com essa violência no meio.
0: É, para essa cultura tão arraigada, né, no seio da sociedade brasileira, só mesmo a escola e também a participação de toda a comunidade, né? Porque sem isso a gente vai continuar enxugando gelo. Mas vamos lá, vamos acreditar que em breve teremos a reedição, inclusive, dos parâmetros curriculares para as questões de gênero, raça, etnia, como outrora a gente desfrutou, né? Então, a esperança é a última que morre, né, Iares?
1: A minha não morre nunca.
0: E você também, eternamente na luta, na vida. Viva você, beijos, até mais.
1: Beijo, tchau.
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3: O uso do Pix como forma de pagamento avançou em bares e restaurantes e redes de comida rápida. As regiões Norte e Nordeste lideram. De acordo com a Associação Brasileira de Bares e Restaurantes, uma em cada cinco compras presenciais em todo o país é paga pelo Pix. Não dá para dizer que a digitalização do consumo não esteja mais popular. A pesquisa da Abrazel mostra que a adesão ao Pix se tornou mais forte entre as empresas menores, na comparação com dados de 2024. Nos estabelecimentos com faturamento de até R$130 mil por ano, esse meio de pagamento digital responde hoje por quase um terço das vendas presenciais. Conforme a empresa se torna maior, a tendência é o uso do Pix ser menor. Mas mesmo naquelas com faturamento anual superior a R$1 milhão, ele continua importante, correspondendo a até 17% das vendas. O uso também varia conforme o tipo de estabelecimento. Uma em cada quatro vendas em redes de alimentação rápida em todo o país é pelo Pix, uma proporção maior que em restaurantes especializados, bares e casas noturnas. E a região norte continua liderando o uso do Pix. O Nordeste aparece em seguida. Nas demais regiões, esse meio de pagamento digital ocupa a terceira posição. Se o uso do Pix cresceu de um lado, o pagamento com dinheiro em espécie caiu para cerca de 8% do total de vendas presenciais. Já o cartão de crédito continua liderando em todas as regiões, com mais de 40% das vendas, seguido pelo cartão de débito, com 25%. O levantamento da Abrazel foi realizado em mais de 2.000 pontos comerciais. Com informações da Agência Brasil, da Rádio Nacional em São Luís, Gabriel Correa.
4: A Lei Maria da Penha, principal instrumento de combate à violência doméstica e familiar contra a mulher no Brasil, revolucionou o tratamento dado a esses crimes, que antes eram frequentemente considerados de menor potencial ofensivo. Desde então, a norma passou por pelo menos 18 alterações aprovadas pelo Congresso Nacional. Entre os avanços mais significativos está a criação do crime de descumprimento de medida protetiva em 2018. Antes dessa mudança, o agressor que ignorava uma ordem judicial de afastamento não respondia por um crime específico. Outra inovação relevante veio em 2019, quando delegados de polícia e policiais passaram a poder conceder medidas protetivas emergenciais em situações de risco iminente, especialmente em municípios onde não há juiz disponível no momento da ocorrência. Especialistas, como a gerente de comunicação social da Associação Fala Mulher, Carla Jara, destacam que a Lei Maria da Penha superou o caráter puramente criminal, mas reconhecem que o cenário atual ainda impõe grandes obstáculos.
5: A rede de proteção, ela evoluiu muito, né, nos últimos anos, principalmente, né, com a ampliação de serviços especializados, teve aí, né, maior articulação entre as políticas públicas, né, que são a assistência social, a saúde, a segurança e a justiça. Mas, ainda existem os desafios que é importante trazer, né, como a insuficiência de serviços em algumas regiões do Brasil, a demora em alguns atendimentos, né, por questão de demanda, principalmente na questão da saúde mental.
4: Em 2025, a Lei Maria da Penha passou a prever a monitoração eletrônica do agressor por meio do uso de tornozeleira eletrônica durante o cumprimento de medidas protetivas. Outras mudanças incluem a criação de um cadastro nacional de condenados por violência contra a mulher e novos conceitos relacionados à violência vicária, quando o agressor utiliza filhos ou familiares para atingir a vítima, além do endurecimento das consequências para os condenados. A violência doméstica tem várias formas, porém as fases desse ciclo possuem uma dinâmica parecida na maioria dos casos, como descreve Rosana Piero Sete, advogada e presidente da ONG Recomeçar, que presta assistência a mulheres, crianças e adolescentes vítimas de violência.
6: O principal sinal é o afastamento social, quando a mulher deixa de receber visitas ou conversar livremente com familiares e amigos. Outros sinais de alerta incluem controle excessivo por parte do parceiro, mudança na forma de se vestir, queda da autoestima, comportamento ansioso ou depressivo, além de sinais físicos, como o aparecimento de marcas e lesões.
4: Duas décadas depois de sua criação, a Lei Maria da Penha continua sendo considerada um dos mais importantes marcos da defesa dos direitos das mulheres no país, servindo como referência internacional no enfrentamento à violência de gênero. Da Rádio Nacional, no Rio de Janeiro, Tatiana Alves.
3: Tragédia na Tailândia. Um adolescente matou 5 pessoas em uma escola próxima da capital Bangkok nesta sexta-feira. Antes, ele havia disparado e tirado a vida dos avós. Esse é o pior massacre da Tailândia nos últimos 4 anos, segundo a agência Reuters. As vítimas são professores, funcionários e alunos da escola, que tem mais de 3 mil estudantes e cerca de 147 professores. Pelo menos 23 pessoas ficaram feridas no ataque e foram socorridas em ambulâncias. 9 delas estavam em estado grave. O adolescente tirou a própria vida depois. A polícia informou que o atirador tinha apenas 14 anos e que a arma de fogo pertencia ao avô. Os primeiros socorristas chegaram quando o tiroteio ainda estava acontecendo. O primeiro-ministro e o ministro do interior da Tailândia estiveram na escola, que fica na província de Nonthaburi, e conversaram com a imprensa. Pelo menos 34 munições de arma de fogo foram encontradas. Ainda de acordo com a Reuters, esse é o mais recente de uma série de tiroteios nos últimos anos no país. Em fevereiro desse ano, em ataque a outra escola, um professor morreu e um aluno ficou ferido. A Tailândia lidera o número de armas em posse de civis no Sudeste Asiático. Da Rádio Nacional em São Luís, Gabriel Correa. O novo presidente da Colômbia, Abelardo de la Espriella, toma posse nesta sexta-feira na cidade de Cali. É a primeira vez que a cerimônia acontece fora do Congresso Nacional, que fica na capital, Bogotá. Viajaram para acompanhar a posse os presidentes de países como Chile, Paraguai e Argentina, além de figuras como Gianni Infantino, presidente da FIFA, e o rei da Espanha, Felipe VI. Os Estados Unidos enviaram uma delegação chefiada pelo procurador-geral interino Todd Blanch. O Brasil é representado na cerimônia pelo ministro de Relações Exteriores, Mauro Vieira, que chegou a Cali na noite de quinta.
7: É uma honra estar aqui para representar o Brasil e o presidente na transmissão de mandato. Desejo ao povo colombiano, povo irmão do Brasil, tudo de melhor nos próximos anos.
3: O novo presidente da Colômbia é advogado, tem 48 anos e venceu o segundo turno das eleições em junho com promessas de reprimir grupos armados, reduzir o tamanho do Estado e revitalizar o setor de petróleo e gás. De la Espriella é aliado do presidente norte-americano Donald Trump e nunca ocupou um cargo eletivo antes. Ele culpa o agora ex-presidente Gustavo Petro pela expansão de grupos armados e prometeu encerrar as negociações de paz em andamento com uma resposta militar mais dura, além de construir mega prisões. De la Espriella afirmou que vai romper relações diplomáticas com Cuba e Nicarágua e que vai fechar 14 embaixadas e 15 consulados em países como Haiti, Hungria e África do Sul. Segundo a agência Reuters, não há expectativa de mudanças rápidas na política colombiana, devido a restrições fiscais e a dívida pública. A posse acontece às 5 da tarde, no horário de Brasília. Da Rádio Nacional em São Luís, Gabriel Correa.
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Bom dia, tudo certinho contigo? Tô na área, sou Silvia Espranga, te acompanho. Bora curtir esse sabadão juntos? Hoje abro os trabalhos com o Queen.

0: isso, Atitude Sonora e o Billy Idol com Dancing With Myself. E ainda também tivemos aí nessa sequência Blonde Maria. Bom dia, bom sábado pra você que vai curtir 10 sons na sequência já já, porque sim, nosso Mundo Livre Flow tá chegando e vai trazer aí pra você 10 sons na sequência. A gente vai abrir aí com Counting Crows. Então segura que eu já volto.
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0: Mundo Livre, sua atitude sonora, aqui com Somewhere Only We Know. E agora aqui no Flow tem Ahá.
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0: isso aí, na Mundo Livre, sua atitude sonora, se curtiu Doors com Roadhouse Blues e também Roxette Dangerous. Últimas dessa edição do Flow, foi apenas a primeira, foram 10 sons na sequência e foi demais, né? Vê se não perde as demais edições. E fica aí, porque eu já tô voltando com o Red Hot Chili Peppers e muito mais.
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Salve, bom sábado, tô na área te acompanhando, sou Silvia Sprenger. Claro, levando muita música boa aí pros seus ouvidos. Bora curtir juntos, hein? Abra a sequência com Red Hot Chili Peppers, Denny, California.

0: Livre, sua atitude sonora, Limp Bizkit, aqui na programação com Take a Look Around, nesse climão de Missão Impossível, né? Adoro essa música aí do Limp Bizkit. E também curtimos, gente, a Aretha Franklin, a voz, simplesmente a voz, uma das mais belas vozes da música. Ouvimos aí Chain of Fools. Já tô voltando. Vou trazer pra você curtir junto comigo Inexus e tem muito mais.
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0: Mercado Livre, sua atitude sonora, Charlie Brown Jr., o couro vai comer, e também Ramones com Pet Sematary. Essa aqui tá no Brain Drain, o 11º trabalho de estúdio da banda, né? Esse disco foi lançado, eu lembro que eu tinha o CD, minha gente, nem sei se ainda tenho, viu? Porque não tem onde ouvir também, por isso que não lembro se tenho esse CD. Mas eu tinha, ele é de 1989. E Pet Sematary, um dos maiores sucessos radiofônicos aí da banda Ramones, essa banda cheia de clássicos, né? Ah, gente, já, corações fortes, hein? Já prepare seu coração porque tem Scorpions chegando com uma baladona daquelas, hein?
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0: The Richard aqui na Mundo Livre, sua atitude sonora com Kiss Me. Essa banda, gente, que foi formada lá no início dos anos 90, no Texas, nos Estados Unidos. Depois eles acabaram se mudando para Nashville, no Tennessee. E a gente ouviu simplesmente o maior sucesso da banda, né? Kiss Me. Eles que têm outros sucessos também. Outra que eu lembrei de cara aqui foi There She Goes, que também fez muito sucesso, né? E são músicas muito fofinhas, né? Que a banda faz. Sempre acabo falando isso porque não resisto, gente. Bom, eu também não resisto ao som do Greta Van Fleet e essa banda que tá chegando pra abrir aí. A próxima sequência é já já. Segura que eu já volto.
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0: Bom dia, bom sábado. Tamo junto por aqui, hein? Sou Silvia Sprenger, abrindo mais uma sequência aqui na Mundo Livre. E trago eles, Greta Van Fleet com Highway Tune.

0: Mundo Livre, sua atitude sonora. The Who passou por aqui com Baba O'Reilly. Esse é um clássico da banda, né? Que sabe que muita gente acaba chamando essa música aí, né? De Teenage Wasteland. Dá pra dizer que esse é um nome informal aí da música. Isso por causa do refrão, né? Mas não, é Baba O'Reilly. Eu até te contei já, né? Que tem motivos aí pra esse nome. São duas grandes influências do compositor da música, o Pete Townshend. Na época, né? Baba vem de Meher Baba, um guru e mestre espiritual indiano, que ele era muito ligado, né? E O'Reilly vem de Terry Riley, um compositor vanguardista aí, e também o Pete Townshend, fãzão do cara. Tá explicado aí o porquê do nome, né? Já já estamos de volta com Arctic Monkeys, não sai daí.
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0: Livre, sua atitude sonora, No Doubt com Just a Girl, esse que virou um hino, né, gente? Um som aí que embala as mulheres. E sabe que, não só as mulheres, né, gente? Mas tô falando da letra especificamente aí. Essa música é uma crítica aos estereótipos, né? Sobre limitações impostas às mulheres. A Gwen Stefani, a voz poderosa aí do No Doubt, foi ela que escreveu essa música aí. Ela se inspirou numa situação pessoal dela, né? Que ela passava aí por um excesso de proteção vindo do pai. E aí ela resolveu escrever essa música falando, né, sobre esses estereótipos. É isso, gente. Agora eu tô chamando intervalinho porque tem Muse já já chegando aqui na programação. Você não vai perder, né? Segura que eu já volto.
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0: Livre, sua atitude sonora, Garbage, aqui na programação com Stupid Girl. Shirley Manson, vocalista da banda, falou que essa música não é interessada a uma mulher específica, né? Porque a gente pode pensar que sim, né? Era pra uma pessoa específica, mas não. Ela disse que é pra aquelas pessoas não autênticas que acabam tentando impressionar os outros e elas fingem ser aquilo que não são. Não tá com nada isso, né? Shirley arrasou. E tem Metallica chegando por aqui, gente. Já já vou tocar aí uma música incrível da banda. Eu sei que você vai curtir junto comigo.
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0: Bom dia, um ótimo sábado para você que me acompanha aqui nas ondas sonoras da Mundo Livre FM. Sou Silvia Sprenger, abrindo mais uma sequência por aqui. Agora trago Metallica, The Unforgiven.

0: Livre, sua atitude sonora, Silverchair, Miss You Love. E antes, gente, a maravilhosa do YouTube, a nova música do YouTube. Eu gostei tanto, já tô empolgada aqui falando, né? Acho que você gostou também, né? Será que não? Street of Dreams é o nome dessa, que remete a uma fase muito clássica do YouTube, não é? Eu gostei demais. Agora tem um intervalinho muito rápido e na volta, Audioslave tá chegando.
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0: Livre, sua atitude sonora, Who the Girls Come Anytime, também Capital Inicial, a sua maneira. Se prepara pra treinar comigo daqui a pouco, a partir das 10 no Rock and Roll. Preparei altos sons pra você mexer esse corpo. E também, gente, vamos falar sobre a corrida de orientação. Já ouviu falar desse esporte? Ele é bem desafiador, viu? Tem que ter fôlego pra correr, mas também tem que ser ágil ali na tomada de decisão, porque você tem que usar um mapa e uma bússola pra traçar a sua rota. E quem conversa com a gente sobre esse esporte e conta da sua trajetória é a Raíssa Camargo Sintes, gente, única atleta mulher do Brasil, convocada aí pro Campeonato Mundial Júnior de Orientação na Suécia. É papo bacana que você não vai perder já já no Rock and Run. Antes disso, eu volto com Stone Temple Pilots e muito mais.
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0: bom demais, Offspring aqui na Mundo Livre, sua atitude sonora, Why Don't You Get a Job, também Oasis, Don't Go Away. Chegou a hora do Rock and Run, vem treinar comigo, tá na hora, não tá pronto, pronto ainda, tudo bem, eu te espero, dou o tempo de um intervalinho aí, pra você poder trocar de roupa e pegar sua garrafinha d'água e vir treinar comigo. Hoje temos um papo muito legal sobre corrida de orientação, com ninguém mais, ninguém menos do que a única atleta mulher do Brasil convocada para o Campeonato Mundial Júnior de Orientação na Suécia, a nossa atleta Raíssa Camargo Sintes. Vê se não perde, já já, tô te esperando por aqui, hein?
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Bom dia, excelente sábado para você que me acompanha aqui na Mundo Livre FM, sou Silvia Sprenger, para mais uma edição do nosso Rock and Roll, aquele programa que quer porque quer, de qualquer maneira que você se movimente. Faça um esporte, tenha mais saúde, tenha mais qualidade de vida. Bora juntos? Então é isso, gente. Rock and Roll tá no ar hoje com muita música boa para dar aquele empurrãozinho aí no seu treino. E também temos um papo muito legal hoje sobre corrida de orientação. Conhece esse esporte? Ele é super difícil, gente, porque ele exige fôlego para você correr, mas você também tem que ser muito ágil ali para tomar a decisão, porque você, como atleta, precisa ler um mapa, usar uma bússola para daí traçar a sua rota. Pois a gente vai conversar hoje com a Raíssa Camargo Sintes, única atleta mulher do Brasil convocada para o Campeonato Mundial Júnior de Orientação na Suécia. Um papo muito legal que você não vai perder, né? Claro que não, de jeito nenhum. Então bora juntos aqui nessa edição do Rock and Run. Vou trazer para abrir aí hoje nosso sonzinho de aquece, aquele que vem leve para esquentar seu corpo. Eu trago o Terence Trent D'Arby hoje, gente, com Wishing Well. Bora!

0: Muito bem, aí foi o Jet com Larirá aqui no nosso Rock and Roll de hoje. Ainda Rolling Stones, Doom and Gloom. Tivemos o Lenny Kravitz com Low e Terence Trent D'Arby fez as honras hoje. Nossa sonzeira de aquece Wishing Well. Primeiro bloco tem muito essa função, né, gente? De aquecer seu corpo para daí você realmente começar a acelerar aí no seu treino. Tem muito som bacana ainda hoje por aqui. Temos Doors, temos Creedence, temos Def Leppard, mas ó... É tudo isso daqui a pouco, tá? Vou chamar um intervalinho bem rápido agora. E na volta, a gente tem um papo super bacana com ela, que é um baita orgulho pra nós, hein? Raíssa Camargo Sintes, gente, a única atleta mulher do Brasil convocada pro Campeonato Mundial Júnior de Orientação na Suécia. Vamos saber mais, inclusive, sobre esse esporte que é super desafiador, a corrida de orientação. Tudo isso já já pra você aqui no nosso Rock and Run. Vamos lá.
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1: Estamos de volta com o Rock and Run aqui na Mundo Livre FM. Gente, ela foi a única atleta mulher do Brasil convocada para o Campeonato Mundial Júnior de Orientação na Suécia em julho. Hoje vamos conhecer a trajetória da Raíssa Camargo Sintes, nossa jovem atleta que representa o Brasil nesse esporte bem desafiador que é a corrida de orientação. Bom dia, Raíssa, tudo bem? Bem-vinda!
2: Oi, bom dia, muito obrigada.
1: Tô bem feliz que você aceitou meu convite, viu?
2: Eu quem agradeço.
1: E ó, parabéns pela tua trajetória já de cara. Bom, antes da minha primeira pergunta pra você, é legal a gente explicar pra galera que ainda não conhece o que é corrida de orientação, né? Vou trazer uma explicação aqui, depois a Raíssa me corrige se estiver errado. É uma modalidade, gente, em que o atleta deve passar por pontos de controle marcados no terreno no menor tempo possível, utilizando apenas um mapa e uma bússola. Falei certo, Raíssa?
2: Certinho.
1: Não errei nada.
2: Não errou nada. Só podemos complementar que existe dois tipos de mapa que a gente usa, que é o sprint, que é feito normalmente em área rural, parques, praças, pela cidade mesmo, e o floresta, que daí é em área rural, que a gente usa mais fazendas e lugares mais assim.
1: E você pratica os dois?
2: Os dois.
1: Deve ser mais difícil o fazenda.
2: O floresta, com certeza.
1: Não, eu falei fazenda, meu Deus. Floresta, já tô errando aqui. Muito bom. Raíssa, está com quantos anos hoje?
2: Eu tenho 16 anos.
1: 16 anos, muito bom. E quando é que se conheceu a corrida de orientação? Como é que esse esporte chegou para você?
2: Então, foi em 2019. Eu morava no Uberaba, mas daí eu vim morar pro Boqueirão.
1: Uhum. E daí bairros minha... aqui de Curitiba, né? Para quem não tá aqui em Curitiba, só para se localizar.
2: E daí minha mãe queria colocar a gente em algum esporte, né? Porque a gente estudava o dia inteiro. Só que daí a gente começou a estudar meio período. Daí ela falou, não, vou colocar eles em esporte pra praticar e fazer alguma coisa.
1: Uhum.
2: Nisso, onde a gente mora, perto tem uma Rua da Cidadania.
1: Uhum.
2: Nessa Rua da Cidadania tem a Smelch.
1: Sim.
2: E eles têm um portal chamado Curitiba em Movimento.
1: Uhum.
2: E daí lá tem vários esportes que a gente pode praticar de graça.
1: Certo.
2: Quando eu fui fazer a minha inscrição por lá, a gente conheceu a professora Maria Cristina.
1: Uhum.
2: E daí ela que chamou a gente pra fazer a corrida de orientação.
1: Uhum.
2: Que daí ela dava aula voluntariamente no quartel, no 5º GSAP, no Boqueirão. E daí a gente falou, um esporte diferente, vamos ver como que é. Se a gente não gostar, a gente sai, né?
1: Uhum.
2: Daí, desde o começo, quando eu cheguei lá, a professora já viu um potencial em mim. Porque eu falo assim por mim mesma que eu peguei muito fácil. Porque normalmente o pessoal entra e fica meio assim, com tudo, né? Porque tem que estudar simbologia, tem que entender sobre tudo sobre o mapa. Tem que decorar as coisas, né? E tudo mais. E a professora viu que eu peguei fácil.
1: Uhum.
2: Daí nisso, eu já fui me destacando ali de uma certa forma. E em menos de 6 meses, eu já tava competindo já.
1: Que legal!
2: Já tava entrando no esporte, já tava indo bem além,
1: muito
2: assim.
1: Muito bom! E você já tinha feito corrida antes ou começou já na orientação?
2: Comecei na orientação. Eu, na verdade, sempre fui muito ativa, assim. Então, no colégio, eu sempre corria com os meus amigos. Sempre era bem, assim, gostava de educação física e tudo mais. Mas em corrida, assim... Eu comecei com a orientação mesmo.
1: Que legal, já de cara na orientação, que é muito mais difícil, né? Porque você tem que estar ali se organizando com o mapa, né? E Raíssa, não demorou muito pra você começar, então, já a partir do momento que você começou a competir, você começou a conquistar resultados muito bons já, né?
2: Sim, sim. Foi uma experiência muito legal. Desde os meus primeiros campeonatos, assim, já fui me destacando. Fui gostando cada vez mais do esporte, então fui querendo treinar mais para conseguir chegar num nível melhor e competir em categorias mais altas. E foi uma coisa muito boa, assim, para mim.
1: Uhum, a tua superação veio e você com gana de conseguir mais e mais, né?
2: Sim.
1: Você é bicampeã brasileira? É isso mesmo ou eu tô desatualizada aí, hein?
2: Isso, eu sou bicampeã brasileira de um campeonato brasileiro sprint.
1: Sprint, tá.
2: Que a gente tem dois, né? O Cambor, que é o campeonato brasileiro de orientação, e o Cambus, que é o campeonato brasileiro de orientação sprint. E nesse eu sou bicampeã brasileira.
1: Que demais, hein? Baita orgulho, menina. E aí, né? Com esse currículo aí, com essas competições todas, você foi pro Mundial na Suécia. Como é que foi essa experiência de representar o Brasil, usar o uniforme da seleção brasileira e ir pra fora? Foi tua primeira vez competindo lá fora, né?
2: Foi a minha primeira vez competindo lá fora.
1: E aí, o que que você achou? Como é que foi?
2: Foi uma experiência incrível. É bem diferente dizer competir aqui no Brasil, de competir com a Europa. Lá a gente competiu o campeonato júnior, então a gente competiu com o sub-20. E lá o nível é muito alto, muito alto. É bem diferente aqui do nível do Brasil, até porque aqui no Brasil eu acho que faz pô, bem menos tempo, né, do que lá fora. Tanto é que lá fora eles têm escolas e tudo mais. Aqui no Brasil a gente não tem tanta experiência e o nível é bem mais baixo. Mas foi uma experiência totalmente incrível. Conheci a Suécia também, né, ir pra fora pela primeira vez, foi incrível demais. A cidade lá era muito bonita. A competição, assim, em si, a gente não quis falar muito sobre resultados, porque isso não foi o importante.
1: Ah, sim.
2: O que valeu mais foi a superação de completar cada prova, cada pista. Porque foi um desafio enorme, enorme. Tanto é que eu fiz a minha pista mais longa lá, que foi o percurso Floresta Longo.
1: Ah, é?
2: Aqui no Brasil, normalmente, eu faço o longo... Em linha reta, a gente coloca no mapa, né? Porque é diferente.
1: Sim.
2: Era de 6 quilômetros no máximo. Lá eu corri 9,9 em linha reta. Então, no percurso em si, eu devo ter corrido uns 16.
1: Caramba.
2: Foi um desafio e tanto, porque lá é bem diferente. Até a vegetação lá é bem diferente aqui do Brasil. Então, foi uma superação muito, muito top, assim.
1: Que legal. Quer dizer, foi um baita desafio esportivo... E uma experiência incrível pra tua vida também, né? De conhecer outro país e representar o Brasil. Dá um baita orgulho, não dá? Imagino.
2: Muito, muito orgulho. Eu, assim, fiquei impressionada. E só por completar cada pista eu já tava mega feliz só de estar lá.
1: E é isso que você falou, né? Tem que estar feliz por estar lá, pela experiência, porque realmente o Brasil ainda, né, gatinha nesse esporte comparando com outros países, né? Agora, o teu irmão, ele também compete, né? Inclusive, ele também foi pra Suécia?
2: Foi, ele foi meu companheiro nessa viagem. A gente sempre teve um sonho de participar de um campeonato mundial júnior juntos, né? E conseguimos conquistar dessa vez.
1: Eba, que beleza. E daqui pra frente você tem vários outros sonhos, né? Você tá só começando, tem muito mais pela frente. O que que você almeja lá na frente, hein? Você pensa nisso?
2: Ah, a gente sempre sonha em ser, e ter um título muito grande, né? Tanto é que eu já dei uma entrevista pra RPC uma vez falando sobre o esporte. E um dos takes que apareceu foi que eu tenho um sonho de realizar, que é ser campeã mundial, né?
1: Uau.
2: Só que eu sei que tem que ralar muito para conseguir isso. E tenho ainda algumas oportunidades para realizar esse sonho.
1: Ah, com certeza, né? Tá tudo no início para você, embora você já seja veterana de tanta experiência que você tem, né? É, eu vi no teu Instagram, né, algumas postagens e você se mostra muito feliz pela oportunidade também de poder conhecer vários lugares por meio do esporte, né? Eu percebo que você gosta bastante disso também, né? Isso é muito enriquecedor para a vida, né?
2: Sim, é uma das coisas que a orientação proporciona pra gente é conhecer vários esportes, porque como a gente acaba competindo em locais desconhecidos, né, em terrenos que a gente não conhece, que a gente não vê o mapa antes, o esporte traz essa oportunidade pra gente de estar conhecendo vários lugares, e cada lugar, assim, nossa, eu me encanto demais.
1: Que legal. E é um esporte realmente de estratégia, né? Porque você tem que pegar aquele mapa, interpretar, correr e tentar achar o melhor caminho possível. Você manda muito bem nessa parte de se achar no mapa, ou você acha que você manda melhor no ser ágil, na corrida, ou nos dois mesmo?
2: Então, que a orientação em si é bem... A gente fala assim que, tipo, você tem que prestar bem atenção, porque a escolha de rota que você faz que define se você vai chegar lá mais rápido no ponto ou não.
1: Isso é o mais importante.
2: Isso é o mais importante. No sprint é uma leitura bem mais rápida, então assim, eu acho que no sprint eu mando muito bem, assim, consigo ter essa leitura mais rápida e ter um físico legal. No floresta, daí a gente já tem que prestar mais atenção, porque um errinho que você dá ali, às vezes um contra-azimuth, alguma coisa que você faz, você já sai um pouco do ponto. Então, tem provas que eu faço que, tipo, é muito certeiro, vai super bem. Como tem provas que acontece, que a gente se perde, assim, às vezes, que coisas que acontecem, né?
1: Sim.
2: Mas é... Os dois, assim, eu até que mando bem.
1: Ai, que bom. Orgulho de você. Raíssa, quase chegando no final do nosso papo, quero te perguntar o seguinte. O que que o esporte, o que que a corrida de orientação te ensina pra vida, pra você como pessoa?
2: Então, a corrida de orientação me ensina a me superar cada vez mais, né? Porque cada pista é um desafio. Ela me ensina muito também, até a parte de organização tem a ver, porque orientar é se orientar na vida, né? Que nem a minha professora fala. Às vezes você vai no mercado e você tem que se orientar. Então você tem que procurar alguma coisa ali, você tem que saber. E a orientação é uma coisa que é muito completa, então me ajuda em várias partes da minha vida, assim. Então é uma coisa muito boa mesmo.
1: Fantástico, nossa, adorei o que você falou, muito bom, perfeita. Raíssa, para quem quer, para quem tá nos ouvindo aqui, né, quer conhecer melhor esse esporte, que é desafiador, que é também, de uma certa forma, lúdico e divertido até, né, porque tem esse lado também, né, claro, você tá competindo, é diferente, mas quem quer também curtir e se divertir, pode ser uma boa opção também esse esporte, né. Como é que faz, aonde procura, vai aonde para conhecer esse esporte?
2: Então, em Curitiba a gente tem dois clubes, o COC, que é o meu clube de orientação de Curitiba, e tem o COGA, que é o clube de orientação Gralha Azul. Se pesquisar no Google, a gente consegue achar os sites, e dentro dos sites a gente tem algumas informações bem legais, que por lá já dá para se localizar certinho em como que faz para procurar o esporte, como que faz para participar e tudo mais.
1: Perfeito. Bom, e a orientação tá em todos os cantos do Brasil, Londrina, Maringá também, deve ter por lá, quem tá nos ouvindo por aí também consegue localizar, né, com certeza. Raíssa, cara, muito obrigada por esse papo, adorei, aprendi muito com você e é muito legal pensar que você tem 16 anos e que você vai dar muito orgulho pra gente ainda e vai trazer muito reconhecimento aqui pro Brasil também. Bom, para quem quer te acompanhar, seguir teus próximos passos, se inspirar na tua trajetória, quer deixar teu Instagram pra gente dar uma olhada lá?
2: Claro, meu Instagram é RaíssaCWB_.
1: E Raíssa com Y?
2: Com Y e dois S's.
1: Perfeito, Raíssa, muito obrigada por esse papo, parabéns de novo e a gente vai ficar de olho em você, tá bom?
2: Muito obrigada.
1: Valeu. Muito bom, gente. Hoje conversamos aqui com a Raíssa Camargo Sintes, uma jovem atleta que já enche a gente de orgulho, hein? Sim, gente, ela foi a única atleta mulher do Brasil convocada para o Campeonato Mundial Júnior de Orientação na Suécia em julho e tá aí trazendo orgulho pra gente, baitas resultados aí no esporte e quanta coisa, né? Ela trouxe pra gente filosofar também a respeito da vida, não é? Vamos seguir aqui no Rock and Roll com mais música boa? Bora? Essa aqui é cheia de energia, pega aí.

0: Muito bem, Creedence aqui no nosso Rock and Roll de hoje com Good Golly Miss Molly. Ainda tivemos Doors, Break On Through. E aí, curtindo os sons de hoje aqui no Rock and Roll? Todos escolhidos a dedo. Tô voltando já, inclusive, pra nossa última sequência, que vem já mais aceleradinha, mais pesada. Sabe como? Pois é, bora lá então. Eu vou abrir com Def Leppard a nossa próxima sequência. Não vá perder.
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1: Já tô de volta aqui pra nossa última sequência do Rock and Run de hoje. Tivemos um papo tão bacana, né, gente, com a Raíssa Camargo Sintes. Aí a nossa atleta orgulho, né, que foi a única atleta mulher brasileira convocada aí pro Campeonato Mundial Júnior de Orientação na Suécia. Nosso papo foi ainda há pouco. Se você perdeu, se você pegou só um pedaço e se você quer treinar a qualquer hora ouvindo as músicas que tocam aqui no Rock and Roll, deixo uma dica importante para você, hein? Esse programa fica disponível em podcast no nosso site, também no nosso aplicativo, para você ouvir a hora que você quiser, tá bom? Então, fica essa dica e agora, bora acelerar esse treino. Trago para você Def Leppard aqui no nosso Rock and Roll com Let It Go.

0: Essa aí deu um gás no seu treino, hein? Volbeat com Doc Holiday. Ainda tivemos Black Label Society com Name in Blood e o Def Leppard lá no comecinho da sequência. Let it go. E aí, foi bom seu treino? Curtiu? Olha, o Rock and Roll tá aqui sempre pra dar aquele empurrãozinho pra você, tá bom? Então, vamos sempre juntos. Nosso objetivo aqui é que você seja uma pessoa mais saudável e, com isso, seja uma pessoa mais feliz, porque essas duas coisas estão intimamente ligadas, não é, gente? A saúde e a felicidade. E quando a gente pratica esportes, libera endorfina. E aí, claro, isso ajuda muito aí, né? A manter aquela boa vibe, aquela boa energia. Gente boa, Rock and Roll volta no próximo sábado, tá bom? Sou Silvia Sprenger, obrigada pela sua companhia. Siga aqui na Mundo, sempre ouvindo muita música boa. Capricha aí nos treinos, hein? Boa prova também pra você que vai fazer alguma prova hoje ou amanhã. Bora lá, um beijo e até mais.
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Oiê, muito bom dia, ótimo sábado, ótimo fim de semana. Por aqui, Flávia Rocha, chegando pra te fazer companhia a partir de agora aqui na Mundo. E começo hoje com Pink Floyd. 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

0: Mundo Livre, sua atitude sonora, fechando minha primeira sequência neste sabadão, 8 de agosto. Ira e Pete, eu quero sempre mais. Também rolou a nova do Social Distortion, The Way Things Were. A banda que retornou aí depois de 15 anos com esse novo álbum de inéditas, o Born to Kill, e marcou inclusive shows no Brasil em novembro deste 2026. Shows que passarão por São Paulo e Curitiba aí de lançamento do novo disco Born to Kill do Social Distortion. Bora seguir junto comigo por aqui, eu volto já já com True Fire, tem AC/DC pra você chacoalhar a cabeça e muito mais, já já.
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0: Prometi que você ia chacoalhar a cabeça, não falei? AC/DC rolou aqui no mundo, Highway to Hell. E antes, Green Day com a nova dos caras, I'm Never Gonna R.I.P. É, essa nova faixa da banda que, na verdade, foi composta lá em 1997, durante as sessões do álbum Nimrod, e foi resgatada agora, quase 30 anos depois aí, para fazer parte da trilha sonora do filme do Green Day, o Nimrod, a Green Day Comedy, filme que sai nos próximos dias nos Estados Unidos, ainda sem data confirmada para chegar aqui no Brasil, mas deve ser legal demais, né? Já já tem mais sons para você e muita coisa boa para rolar neste sabadão.
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0: Men at Work aqui na Mundo, It's a Mistake. Mais uma novidade pra você. Você curtiu por aqui a banda norte-americana de reggae, Soulja, com participação do brasileiríssimo Di Ferreiro. É a faixa Time Won't Wait, que foi lançada aí neste mês de julho. Demais, né? Mais uma novidade pra você curtir aqui, pra animar o nosso sabadão na Mundo.
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0: Mundo Livre, sua atitude sonora. Você curtiu Incubus, Wish You Were Here, também Titãs, Domingo. Quer se emocionar? Então segue ligado por aqui que já já, depois do break rapidíssimo, tem aquela balada incrível pra gente relembrar do nosso querido Madman, o príncipe das trevas, Ozzy Osbourne. Já já tem Mama, I'm Coming Home pra você.
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0: Demais, classicona do Queen aqui na Mundo, I Was Born to Love You. Também rolou o Pato Fu, Ando Meio Desligado. Uma das regravações mais conhecidas, né, deste clássico do rock psicodélico brasileiro. Música escrita por Arnaldo Batista, Rita Lee e Sérgio Dias, lançada pelos Mutantes lá em 1970 e que a banda mineira Pato Fu relançou aí no álbum Ruído Rosa de 2001. Bora seguir juntos por aqui, já já tem o nosso hino da Mundo Livre pra você curtir com Neil Young.
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0: Mundo são do The Hives, Hate to Say I Told You So e Genesis Invisible Touch. E aí, como é que tá o seu sabadão, os planos para esse fim de semana? Espero que os seus planos incluam ficar ligado sempre aqui com a Mundo Livre, que vai mandando para você aquela trilha sonora caprichadíssima. Segue junto comigo que eu volto já.
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0: Linkin Park com essa pedrada por aqui, The Emptiness Machine, também rolou a Blitz, Você Não Soube Me Amar. Quer curtir nosso Mundo Livre Flow? 10 sons direto, então aumenta o volume e segue ligado comigo que é já já.
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0: Mundo Livre Flow tá na área e você curtiu a primeira metadinha dessa edição, trazendo 10 sons direto aqui na Mundo com Bon Jovi, You Give Love a Bad Name, a divertidíssima Punk Rocker com Teddy Bears e Iggy Pop, e ainda a Capital Inicial 4 vezes você. Seguimos aqui no Flow, agora com Tears for Fears, Shout.
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0: Pra fechar essa edição do Flow, Bob Dylan, Like a Rolling Stone, sonzeira linda, né? Também Gautier, Somebody That I Used to Know e Creedence, Up Around the Bend. Nosso Mundo Livre Flow volta ainda hoje na programação com 10 sons direto pra você.
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0: Bora seguir juntos, ótimo sábado pra você que tá ligado aqui na Mundo Livre e bora curtir classicão agora, tem Pink Floyd pra você.

0: Mundo Livre, sua atitude sonora. Aí, Beatles, She Loves You, esse som que saiu lá em 1963. E falando em Beatles, amanhã, domingão, tem o nosso Contra Capa, às 10 da manhã. A gente vai celebrar os 60 anos do lançamento de Revolver, outro grande clássico aí dos Beatles, que a gente traz pra você curtir na íntegra amanhã aqui no Contra Capa, inclusive com participação do nosso colaborador Luiz Tovar. Amanhã, às 10 da manhã, Contra Capa, aqui na Mundo com Beatles pra você, Revolver.
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0: Mundo Livre e sua atitude sonora, Temple of the Dog, fechando essa sequência com Say Hello to Heaven. Também Marcelo D2, não vem, que não tem.
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Midnight Oil, King of the Mountain, aqui na Mundo Livre, sua atitude sonora, para fechar os meus trabalhos neste sabadão, 8 de agosto. Eu, Flávia Rocha, agradeço pela companhia. A gente se encontra amanhã às 10 da manhã com o Contra Capa, né? Relembrando, teremos Beatles e os 60 anos do álbum Revolver, classicão para você. Te deixo agora com Diana Vieira. Ótimo sábado, aproveita muito seu fim de semana e fica bem. Tchau, tchau.

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2: Olá, uma excelente tarde, bom sábado, 8 de agosto. Estamos juntos novamente nas ondas sonoras da Mundo Livre. E agora é comigo, Diana Vieira. Tô abrindo meu horário de hoje, trazendo pra você som do Foo Fighters, Learn to Fly.

0: Essa é a Mundo Livre, sua atitude sonora. Offspring, Come Out and Play, The Killer's Human. Primeiríssimas do meu horário de hoje. Eu sou Diana Vieira, sua companheira em mais uma tarde por aqui. Te levo até às 7 e tô voltando na sequência com Mundo Livre Flow. Não perde.
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0: Mundo Livre e Black Keys, Howling for You. Ouvimos também nosso príncipe das trevas, Ozzy Osbourne, com Perry Mason. E Violet Grohl, Bug in the Cake. Violet Grohl, filha de Dave Grohl, né? Entrou recentemente aí na programação o som dela, muito legal, por sinal. E ouvimos aqui no nosso Mundo Livre Flow. Agora tá chegando Red Hot Chili Peppers com Snow.
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0: Mundo Livre, sua atitude sonora, Survivor, Eye of the Tiger e Bob Marley com One Love, People Get Ready. Assim fechamos essa edição aqui do nosso Flow, a próxima hoje, 7 da noite. E eu volto já já com muito mais. Boa tarde pra você.
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0: E voltamos, excelente tarde, sabadão 8 de agosto. Eu, Diana Vieira, tô contigo por aqui, chegando aí com mais uma hora e agora tem Coldplay, Yellow.

0: Crow, Sweet Child O' Mine, Raimundos, a mais pedida. E agora, aquela pausa muito rápida. Na volta, já te conto que tem Nirvana, White Stripes e novíssima dos Rolling Stones programada. Então, continua comigo.
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0: E tem lançamento fresquinho da banda entrando hoje aqui na programação da Mundo Livre. Participa, tô esperando também a sua mensagem aqui pelo nosso WhatsApp.
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0: Essa é a Mundo Livre, sua atitude sonora, White Stripes, Seven Nation Army, Rolling Stones e Mr. Charm, mais uma do álbum novo Foreign Tongues, aqui na programação da Mundo. Vem comigo pra curtir também U2, que já tá chegando por aqui.
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0: E essa é a Mundo Livre, sua atitude sonora. Paulo Ricardo encerrou esse bloco com Será. E é o seguinte, minha gente, até 11 de agosto ainda dá tempo de você se inscrever na Corrida Mundo Livre, né? mundolivrefm.com.br/corrida. Quem já está inscrito deve se organizar para pegar o seu kit dias 12, 13 e 14 no piso L4 do Shopping Miller em Curitiba. E está chegando, né? A terceira Corrida Mundo Livre, dia 15 de agosto no Parque Autódromo. Fica ligado, hein? Não vai perder os prazos. Vamos junto, que vai ser incrível mais esse evento da Mundo. Ainda rolou por aqui Faith No More com A Small Victory.
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0: Já estou de volta, sou Diana Vieira, sua companheira em mais uma tarde aqui na programação da Mundo Livre, e até às 7 tem coisa boa pra gente curtir junto. Vou abrindo esse bloco ao som de Kiss, I Was Made For Loving You.

0: Na Mundo Livre, Elvis Presley, Burning Love, Arctic Monkeys, Do I Wanna Know. E a gente segue curtindo boníssima música aqui na programação da Mundo. Tô voltando já já com Erasure e ainda vai rolar Soul Asylum.
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Mundo Livre e sua atitude sonora. Soul Asylum, Runaway Train e Evanescence, Who Will You Follow? Essa é nova da banda. E daqui a pouquinho eu já trago pra você uma classicona dos Pixies.

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0: Rainha Mundo Livre, Linkin Park, Over Each Other, DD, Slow Emotion Replay e com Ira, o amor também faz errar.
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0: Voltamos com a programação deste sábado aqui na Mundo Livre, minha última horinha começando. Eu sou Diana Vieira e agora trago Led Zeppelin, Immigrant Song.

0: Esse é o Mundo Livre, sua atitude sonora. Ouvimos In The Stars, música do novo álbum dos Rolling Stones, e ainda rolou Free All Right Now.
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0: essa é a Mundo Livre. Você curtiu junto comigo Ricardo Maranhão, Prata da Casa, aqui na programação da Mundo, What You Think About Me, e ainda Rag & Bone Man com Human. Eu volto já com minha última sequência de hoje.
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Mundo Livre, sua atitude sonora. Dominic Fike, Baby Doll. Pra fechar o meu horário de hoje, ainda rolou antes Alice in Chains com Heaven Beside You. Eu sou Diana Vieira, me despeço, te agradeço aí pela companhia em mais uma tarde e a gente se encontra de novo amanhã a partir das 3. Agora é com Renan Zamilian. Aproveita aí a programação noturna da Mundo. Bom fim de semana pra você. Até a próxima.

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Mundo Livre e sua atitude sonora, agora 7:03, um ótimo sábado pra você que me acompanha a partir de agora aqui nas ondas da sua rádio de atitude. Tô chegando e trago agora o Flow 10 Sons Diretos sem intervalo pra abrir o meu horário.

0: Mundo Livre, sua atitude sonora. Esse é o Flow, minha edição deste sábado, hoje 8 de agosto. E a gente já de cara ouviu nessa primeira parte som do Red Hot Chili Peppers com The Zephyr Song. Antes, a parceria do século, Queen e David Bowie, Under Pressure. Antes, também rolou Simple Minds com Alive and Kicking, Capital Inicial com Mais. E abrindo essa edição com Fleetwood Mac, Dreams. Bom demais, né? Seguindo em frente agora, quem chega pra estrear a parte 2 é Braca Palmer.
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0: Mundo Livre, sua atitude sonora, tá aí, fechando a última edição do Flow deste sábado. Rolou uma seleta especial com Limp Bizkit, My Way, pra fechar. Antes, também teve Guns N' Roses com Yesterday, Alanis Morissette, You Oughta Know, e o Blur com Coffee and TV. É isso aí. Amanhã o Flow tá de volta, viu? Bem cedinho já por aqui na programação. Seguimos em frente, depois do intervalo, com muito som pra gente curtir junto na nossa noite. Volto já.
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0: Mundo Livre com Harry Styles e a novíssima Ready Steady Go, trabalho aí do mais recente álbum de estúdio, o Kiss All The Time Disco Occasionally, desse ano, hein? Tá bem legal esse som e estreando por aqui na programação da Mundo. Agora são 7h59, um minutinho para as 8 da noite, break rápido chegando aí na sequência, só um minuto mesmo e eu tô de volta para abrir mais uma hora aqui da programação do nosso sábado, vem comigo.
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3: Tá bom.

0: Mundo Livre, sua rádio de atitude, fechando essa sequência com o Rock and Roll do Steve Ray Vaughan, Pride and Joy. Agora 8h32, volto já já com System of a Down.
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0: Mundo Livre, sua atitude sonora. Esse foi o som do Oasis, passando por aqui com Stand By Me. Antes, Supergrass com Alright. E ainda, Titãs, Sonífera Ilha. 8h58, 2 minutinhos para as 9 da noite. Já já tô de volta com muito mais.
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